Mais de 150 anos e têm a capacidade de abrandar o metabolismo. Chegam mesmo a estar 4 a 7 horas submersas, sem necessidade de virem à tona respirar. Sim, porque a tartaruga precisa de ar, tem pulmões. Boa noite, estás com a RFM.

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casa. Casa, na verdade, casa é onde te sentes bem. Pode ser um abraço, pode ser um sítio, pode ser uma pessoa, até pode ser um cheiro. Casa. Casa é onde te sentes bem, definitivamente. E é também o nome da música que vais ouvir depois de Dive, de Olivia Dean. Casa, dos Dama, com Buba Espinho, no Oceano Pacífico da RFM.

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músicas que tens de ouvir do princípio ao fim. Há músicas que te chamam a atenção pela letra, pela interpretação, pela música. Uma das que vais ouvir já a seguir é uma mistura de tudo isso. Na verdade, tu sabes bem como é que esta música te toca.

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que amanhã levante a rosa dos ventos e o seu capotado. 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
1: E é assim que chegamos a Porto Seguro, a terra firme. É assim que chegamos ao final do Oceano Pacífico desta noite. Continua a viagem só com grandes músicas na RFM. Eu fico por aqui. Sou a Ana Colasso.
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7: E cá vamos nós para mais um dia, mais uma voltinha aqui com as grandes músicas da RFM. Estás comigo, Jéssica Mendes, até às 7. Já sabes, podes contar comigo sempre para acordar um bocadinho mais bem disposto, com um bocadinho mais energia. Qual é o segredo? É fake it until you make it. Quanto mais tu te convenceres que é fácil, torna-se um bocadinho mais fácil. Vamos começar com Lewis Capaldi, logo a seguir Jonas Blue in My Life, Zach Bryan e muito mais. Podes contar comigo para viver esta manhã.

Twitter das terças-feiras, porque ainda é início de semana, ainda não estamos a meio, ainda não estamos no fim, é aquele dia mesmo complicado, porque a segunda-feira já sabemos que é o início e meio que já aceitamos. Terça-feira, haja grandes músicas.

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1: 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É a música que precisas para acordares bem disposto. Daqui a pouco, Bebe Rexha na RFM.
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Aquele amigo que está sempre a dizer só acontece a mim. Certeza que conhece alguém que tem sempre histórias caricatas na vida em que tudo acontece. O impossível acontece-lhe. Agora ficas com Train, Hey Soul Sister, na RFA.

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e Miguel Araújo com Tiques de Rico na RFM. 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Por agora, Benson.

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11: Mais uma hora recheada de grandes músicas para acordares bem. Bem é relativo a esta hora, não é? Um bocadinho mais bem disposto do que aquilo que acordaste quando o despertador tocou. Estás comigo, Jéssica Mendes, até às 7. Vamos lá, começar. Grandes músicas. Temos Álvaro de Luna, Tate McRae, Hendrix e muito mais. Assim, um belíssimo menu para acordares. Isto ainda é melhor do que cafeína. Portanto, estás no sítio certo. Fica por aí desse lado. Eu estou aqui contigo.

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0: Em Ribeira da Boia, o dia promete. Os pescadores frisaram o cabelo, as peixeiras vestiram cuecas de renda da Shine e Benedita recebe migas na sua limusine.
1: Chinina, uma limusine que até tem bidé.
2: Mas amiga do ambiente, que só gasta quando está ligada e o motorista está a recibos verdes.
1: Ya, yeah, verde é bué ecológico.
2: Migas, eu quero que me proves que és mesmo pobre. Entra na app do teu banco e mostra-me o saldo.
0: Migas pega num smartphone com autocolantes do SpongeBob, para não se perceber que é um iPhone 23 Pro Max Turbo, e aproxima o dedo para desbloquear.
1: Não está a dar, fofa. É na sempre cheia nisto. Até ontem o meu telemóvel era um búzio como este.
0: Migas pega num daqueles búzios que crescem no chão das limusines, encosta-o ao ouvido e ouve uma voz.
3: Dadarte, não precisas de ser rico para comprares o que quiseres. Eles são especialistas em eletrodomésticos, tecnologia e entretenimento. Sempre aos melhores preços. E já sabes, segue-me para mais dicas.
2: Oh, giro! Este búzio é influencer de tecnologia e eletrodomésticos.
1: Pois é, e avisou-nos dos preços incríveis da Darty.
3: Darty, a dar tudo para dar-te o melhor.
2: Sim, mas não te distraias com a Darty. Se não consegues abrir o telemóvel, quero um extrato da tua conta.
1: Mas eu nem tenho banco, linda. O único banco que a conhece é o Banco Alimentar, onde vou buscar massinhas que te velho de marca branca.
2: Não mintas, migas. Eu já te vi com o boné do crédito agrícola. Ou me mostras um extrato, ou nunca mais te mostro os sovacos quando estás com dificuldade a chegar ao orgasmo.
0: E de repente, Nuno Ranhoca entra repentinamente dentro da limusine.
4: Não, menina bendita. Se alguém merece ver os seus sovacos, sou eu. Que tenho aqui o extrato bancário desse impostor que é mais alto que eu.
2: Nuno! Como é que tu apareceste de repente e tão repentinamente dentro desta limusine?
4: Desmontei o caixinho em alumínio anodizado do para-brisas com esta pistola de arcante. A menina bendita não merece levar com mentiras de um patife com mais caparro do que eu.
1: Na ligues, lindona. Ele arma-se em superior, mas tem o cartão de cidadão caducado desde a Covid.
4: A tua sorte é que esta limusina, apesar de luxuosa, tem pouco espaço nos bancos traseiros. Se não metia-te a pistola de ar quente no...
2: Espera! Dizes outra vez! Quero filmar e mandar para as minhas amigas que diziam que eu nunca ia ter dois homens a lutar por mim por causa da halitose.
4: Está aqui tudo, neste envelope com caixilha à volta, menina bendita. Os registros da conta offshore que ele tem, na Ilha da Harmona, e fotos da receita de risoto de trufa que ele tem tatuada na nalga.
5: Amaldiçoado!
0: Será que Migas vai ser desmascarado? Será que a halitose de Benedita é assim tão grave? Não faço ideia. O que eu sei é que... Não muito longe dali, na praia, Joca e a sapateira Lourdes ouvem o grito angustiado de Migas.
2: Ai! Jay, tu ouviste, oh Lourdes? Parecia mesmo um grito angustiado de Migas.
6: Achas? Pareceu mais o lamento de uma empregada da Zara que partiu uma unha.
2: Népias! Isto foi um grito angustiado de Migas ou foi alguém que atropelou um daqueles malabaristas, aqueles miudinhos que andam a fazer circo nos semáforos?
6: Isso é impossível. Que a junta fez uma
7: desmalabarização
6: da aldeia em abril.
2: Então foi mesmo Migas. Será que ele foi desmascarado, oh Lourdes?
6: É possível. As máscaras são como o peito empinado dos 20 anos. Acabam sempre por cair.
2: Fogo! Olha, eu curtia tanto ele era ser desmascarado. Tipo, descobriam que afinal eu não sou órfão, pobrezinho, mas que era um dos caricas cheio da guita porque o panda só confiava em mim para ser o dealer dele.
6: Isso é estúpido, Joca. Mas há uma coisa surpreendente que ainda podem descobrir sobre ti.
2: Que a Rosa Mota me deu banho.
6: Que és filho do Lourenço.
2: Cheio. Isso é que era. Tipo, aparecia o Inspector Max, começava a ladar para mim e para o Lourenço, como quem dizia: são pai e filho, são pai e filho. E como era o Max, em vez de lhe darem biqueiros, toda a gente percebia.
0: Entretanto, na limusine ecológica de Benedita, continua o confronto entre Nuno e Migas.
2: Isto é verdade, Migas. Tu tens mesmo conta offshore na Ilha da Harmona?
4: Duas. Que uma das contas já estava tão cheia que teve de abrir outra.
1: Mentira. Essas contas não são minhas. Não são minhas, Benny. Eu sou só um testa de ferro.
2: Não te desculpes com o sexo. A tua performance sexual não é para aqui chamada.
4: E não é só contas, menina bonita. Olha aqui fotos dela a comprar piugos na Avenida da Liberdade.
0: Nuno dá o seu telemóvel a Benedita.
2: Isto é Júlia Palha na caparica, Nuno.
4: Não, é a seguir.
0: Benedita faz swipe left.
2: A seguir é o teu pai urinando na loja do cidadão.
4: Então é antes.
0: Benedita faz swipe right.
2: Antes é um vídeo da avó Nanda a fazer twerk no panteão.
0: Nuno tira o telemóvel das mãos de Benedita.
4: Mau. Queres ver que apaguei as fotos para ter espaço para gravar o concerto do Sérgio Rossi?
1: Ele não tem provas, Benny. Isto é tudo inveja. Que ele gostava de ter o meu corpo e o teu cabelo.
4: Mentira!
0: Nuno, que a única vez que bateu em alguém foi quando viu o João Berardo na macro, perde a cabeça e dá um murro em migas.
2: Nuno!
1: Acabaste de perder toda a razão, Nuno.
4: Porquê?
1: Não faço ideia, mas é o que se costuma dizer.
0: Migas desmaia em virtude do hematoma e da cagufa. E Nuno agarra Benedita pelos ombros.
2: Ai!
4: Diga, menina Benedita. Acredita mais no seu namorado bonzão que lhe dá momentos de prazer intenso ou num amigo que para si é quase como se não existisse?
0: Será que Benedita vai finalmente perceber que Migas é um impostor? Será que o concerto do Sérgio Rossi ficou bem gravado? Todas as respostas nos próximos episódios de...

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2: Isto é incrível, Cataplana de Paixão, a radionovela da RFM, disponível em todas as plataformas. E hoje estreia mais um episódio no Café da Manhã, ali por volta das 8h10. Se ainda não ouviste todos os episódios da radionovela da RFM, a Cataplana de Paixão, não sei do que é que estás à espera.

0: E que tal? Uma terça-feira assim calma e tranquila é tudo o que tu precisas, não é? Daqui a pouco ficas com o Lewis Capaldi na RFM.
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Juro, aqui na RFM, ele que vai estar no Que Grandioso Espetáculo é Este. 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Podes ver o resto no site da RFM, porque eu não te quero já revelar tudo.

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0: também não é o tempo que te vai desalinhar os chakras, porque assim, o tempo quente vai continuar, aliás, vai ser um dia muito parecido ao de ontem. Podes contar com um céu pouco nublado, aguaceiros no interior, mais prováveis no norte e centro, e durante a tarde, nada assim de relevante, vento fraco e uma possibilidade de formação de nevoeiro na faixa costeira e uma pequena descida da temperatura no norte e centro. Ainda assim, vai estar calorzinho. Não te esqueças de te hidratar, de usares protetor solar, mesmo que não vás à praia. É para colocares todos os dias. Daqui a pouco na RFM ficas com Tate McRae.
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Eu tenho a certeza que já sabes esta de cor. É o Nuno Ribeiro com Saloia na RFM a dar-te música nesta terça-feira. Isto assim até não custa tanto acordar cedo. Nem tudo é mau. Estás sozinho no carro, no teu silêncio. Começar devagarinho e com ritmo. Isso é que não falta mesmo. Por agora é Benson Boone com Mystical Magical na RFM.

0: E mais um dia passado aqui juntos na RFM. Estás comigo, Jéssica Mendes. Amanhã estarei de volta às 5 da manhã, das 5 às 7. É verdade que cá estarei para acordarmos juntos. Por agora, ficas com o café da manhã da RFM. Beijinhos e até amanhã.
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7: Ora, muito bom dia, boa terça-feira, estás com a RFM e muito bem, são 7 da manhã. Mariana Alvinha, senhora do trânsito, conta-nos coisas.
8: Vamos a isso então. 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Houve acidente, mas está em resolução no I-19, no IC-19, junto às bombas do Cacém. Há ainda destroços à via esquerda, no sentido Lisboa-Sintra, direção Lisboa. Há resistência de resto entre Caluz e Amadora. O habitual, mais calmo ainda no Porto, e já na A2, a fila perto da primeira ponte do Feijó. Boa viagem com a RFM hoje, que contamos novamente com aguaceiros e trovoada no interior norte e centro à tarde. De resto, sobe nada, desce um bocadinho a temperatura máxima. Temos 31 graus hoje para Évora, 30 para Castelo Branco, Bragança à espera de 29 graus, Braga com 27, Santarém 26, Lisboa e Funchal à espera de 25 graus de máxima, Viseu e Coimbra com 24, 22 para Leiria, 21 para o Porto, Aveiro e Viana do Castelo.
7: Obrigado, Mariana. Café da manhã também com Luís Pinheiro. Eu sou o Pedro Fernandes. Bom dia, já a seguir as notícias.
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10: Bom dia, sou a Liliana Monteiro. Hoje é dia de nervoso miudinho para muitos estudantes do secundário. Arrancam hoje os exames nacionais do ensino secundário, com quase metade dos 166 mil alunos inscritos a realizar a prova de português, que continua a ser feita em papel, mas será corrigida pela primeira vez este ano em formato digital. Para as 9h30 está marcada então esta prova de português, a mais concorrida por ser a única obrigatória para concluir o secundário. Mas é também dia de exame do 12º ano, às 14h, à prova de Economia A. Os primeiros 5 meses do ano trouxeram mais queixas por furtos praticados por carteiristas. Há menos detidos, no entanto, e menos identificados. Os dados da PSP são revelados pelo subintendente Sérgio Soares, à época.
11: tínhamos mais 212 ocorrências que no ano passado, no mesmo período, portanto de 1 de janeiro a 31 de maio, em concreto 2.867 ocorrências, participações denunciadas, isto em todo o território nacional.
10: Foram detidas já 56 pessoas, menos 13, no entanto, do que em igual período do ano passado. Zonas turísticas, comerciais e interfaces de transporte são os alvos preferidos. Lisboa, Porto e Algarve, as regiões com mais registro desta criminalidade. Portugal é dos países que mais confia nos média. Algumas das conclusões do Digital News Report Portugal 2026. 51% dos portugueses afirmam confiar nas notícias em geral, valor significativamente superior à média global de 37%. Madrugada de empates no Mundial de Futebol, Irão e Nova Zelândia empataram a 2, já a Arábia Saudita e o Uruguai não foram além de um empate a uma bola, mas nas últimas horas no Mundial de Futebol fica marcada pelo fenómeno Vozinha, o guarda-redes do Cabo Verde, que fechou a baliza e segurou um empate a 0 com a Espanha e é já uma figura da competição. Antes do início do jogo tinha cerca de 50 mil seguidores no Instagram. Nesta altura são mais de 5 milhões. No final da partida estava naturalmente surpreendido.
12: Quantos seguidores você tinha nas redes sociais antes de começar a Copa?
13: Acho que uns 40 mil, 40 e poucos mil.
12: 50 mil. Você tem ideia de quantos você tem agora?
13: 13, isso é louco.
10: É uma certa loucura, sim.
7: Uma grande loucura. Faço aqui um update, 5.6 milhões nesta altura.
10: Sempre a vozinha.
7: Uma vozinha que calou muitos espanhóis, não é? Mas eu até acho que os espanhóis aplaudiram vozinha. Tal foi a exibição deste homem.
10: Inédito.
7: Incrível.
14: Fantástico.
7: Mesmo. Falamos disso já a seguir no Café da Manhã da RFM. Passam agora 5 minutos das 7. Bom dia.

0: Sabrina Carpenter e Juno. Passam 9 minutos das 7. Bom dia com o teu café da manhã.
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0: Bom, e vamos andar aqui uns dias a falar do assunto favorito de Mariana Alvim, que é futebol, não é, Mariana?
2: É verdade, Mariana.
0: Ela até se pela, como se costuma dizer,
3: que
0: não é?
3: Entusiasmo.
0: Que entusiasmo. Viste ontem algum jogo, Mariana?
3: Não.
0: Como é que
2: não,
0: é possível?
2: Cabo Verde.
3: Não vi, mas sei que ganhou Cabo Verde, está tudo
0: não ganhou,
3: feliz.
0: Não, empatou.
3: Empatou, está a ver, está tudo feliz, porque havia muito entusiasmo e há um guarda-redes que é grandíssimo, está cheio de
0: Exatamente.
3: Seguidores.
0: Exatamente. Josimar Dias, mais conhecido por Vozinha, que até fez uma exibição
3: Vozinha
0: de luz.
3: Vozinha porquê? Porque tem uma voz diferente? Porque é uma avó?
0: Por acaso, a outra dava um bocadinho rouco, mas deve ter sido de gritar com a defesa.
2: Sim, sim.
3: Portou-se bem, não é?
0: Portou-se bem.
3: Sim,
0: mas sim. Vozinha deve ser alcunha, por acaso ainda não ouvi explicar de onde é que vem o Vozinha.
2: É, certamente teremos isso explicado
0: brevemente, não é?
2: Muito
0: claro,
2: brevemente.
0: Claro que sim.
3: Sim, se temos o relato em slow motion do Trincão a tomar banho, sim, acredito
2: claro,
3: que
2: pode ser mais
3: Vozinha,
2: interessante.
3: Também, acho que sim.
0: Mas o Vozinha fez uma exibição de luxo frente ao campeão europeu em título, que é a seleção espanhola, um gigante, não é? Epá, e o homem defendeu tudo. Para já era a estreia de Cabo Verde também em campeonatos do mundo. Logo aí era um marco assinalável. Depois um país com quem nós temos muita relação e amizade. Epá, e depois ver eles realmente a tornarem-se gigantes perante o gigante de Espanha foi... Eu entusiasmei-me,
2: eu estava
0: vibrar com o jogo como se fôssemos nós, praticamente.
2: Eu também estava. Eu só vi a primeira parte e o Vozinho aí já estava a ter um papel de destaque enorme. E depois há outra coisa que me chegou, que foram vídeos de a malta de Cabo Verde
0: a vibrar, sim,
2: esta
0: muito,
2: vitória.
0: Muito
2: pá, e é extraordinário.
3: Vitória.
2: Esta vitória para eles é uma vitória porque empataram com
3: a
2: Espanha.
3: É isso, é que
0: é um
3: estou com a Luísa, que eu também levo para a vitória, porque de facto eu também vi muita alegria por isso.
0: Uma vitória
3: no
0: sentido figurado. Sim, não
2: exatamente,
0: é,
2: exatamente.
3: Então agora o que é que significa empataram do próximo jogo?
0: Ganharam um ponto. Não, ganharam um ponto. Isto é, são três jogos na fase de grupos,
3: okay.
0: E depois passam os dois melhores e o terceiro. Há uns terceiros classificados que ainda passam também.
2: Okay. E é para vermos também o poder do Campeonato do Mundo, porque Vozinha é talvez o cabo-verdiano mais seguido do mundo neste momento.
0: Se calhar é.
2: É, deve ser.
0: Ele tinha 40 mil seguidores antes do jogo começar. Houve uma grande campanha de um canal brasileiro para que as pessoas seguissem o Vozinha nas redes sociais e ele chegou aos 5,6 milhões neste momento.
3: Olha.
0: De 40 mil para 5,6 milhões de seguidores.
3: Daqui a pipoca a implorar mais seguidores para chegar ao milhão.
0: Olha, jogaste na seleção.
2: É? Jogaste na seleção.
0: De Cabo Verde. Mas eu que fui muito crítico deste Mundial de Futebol, porque passaram das 32 para as 48 equipas e o que é que se previa que pudesse acontecer? Jogos mais desnivelados, não é? Como aconteceu com o Curaçao, por exemplo.
2: Por exemplo.
0: Mas ao ver a alegria, até dos jogadores de Curaçao, só por estarem no Mundial. E agora.
2: E a marcarem um golo.
0: E agora ver esta exibição de Cabo Verde e do Vozinha, que é um jogador, um guarda-redes com 40 anos. Que jogava nos Chaves, na segunda divisão, que agora não tem contrato, e de repente estar ali a realizar um sonho de uma vida, eu acho que o futebol é isto, não é?
2: Sim, Mariana, e há outra coisa que é, ele nem sequer tem clube neste momento.
3: Pois, faltava dizer isso,
2: ou seja,
3: agora está cheio de seguidores.
2: Pá, vai ter de arranjar.
0: Se não arranjar clube, pelo menos tem aqui uma oportunidade de segunda carreira como influencer, não é? 5,6 milhões, vai começar já a vender cremes. Sim, como é óbvio.
2: Sim, senhor.
0: Grande Vozinha. Olha, e mais surpresas destas do Mundial. Que isto é que é futebol. Isto é que é futebol,
3: meus amigos.
0: Vamos embora. Olha, amanhã é dia de Portugal.

0: Ray, Where Is My Husband? Ele está aí a chegar um dia destes, mais dia menos dia aparece. Passam 16 minutos das 7, uma informação Toyota New Start, evento de usados, 17 a 20 de junho. Já a seguir, falamos com o magnata da restauração, o novo magnata da restauração.
1: Obrigado, Pedro.
0: Luís Pinheiro. Ele que está agora cada vez mais atento às coisas que se passam nos restaurantes, não é?
1: É verdade, pá. E agora vem um item discriminado nas faturas dos restaurantes que eu não estava à espera.
2: Portanto, portanto aqui é na ótica do utilizador.
1: Na ótica do utilizador.
0: E não do cobrador.
1: E não do cobrador. Porque no meu restaurante não irá ser cobrado.
0: Muito bem, bravo, Luís Pinheiro.
1: Obrigado.
0: Bravo, Luís Pinheiro.
1: Obrigado.
0: O que será? Já a seguir.
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0: Não! Ah, não.
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1: Assumir responsabilidades, tendo de sair da nossa zona de conforto, é sempre exigente, principalmente quando é fácil encontrar justificações para nos mantermos onde estamos. Mas a vida avança e com ela o nosso pequeno ou grande mundo, quando somos capazes de dar o passo em frente, desconhecendo se seremos capazes ou não de corresponder às expectativas. Mas existe uma honestidade e uma determinação em momentos como estes que nos devem encorajar, sabendo que nunca estamos sozinhos. Bom dia. Vale a pena pensar nisto.
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0: Glass Animals e Heat Waves. Bom dia, estás com a RFM e com o Café da Manhã. E Luís Pinheiro, conta-nos agora qual é então o item que está a ser cobrado em restaurantes que não devia ser cobrado.
1: Não devia ser cobrado. Então, nós temos a noção de que hoje em dia nos restaurantes temos sempre aquela sugestão de gratificação ou, por vontade própria nossa, nós damos a nossa gratificação
0: claro, a quem nos serve. Cada vez mais é sugerida, não é? E valores upa-upa.
1: Cada vez mais é sugerida. Sim. Muito bem. Ainda bem que tocaste nesse assunto,
0: então.
1: Pedro. Porque agora
2: o
1: item vem discriminado na conta mesmo, como se fosse um item que eu tivesse pedido.
0: Exatamente.
1: Vem gratificação, ou seja, antes vinha sugestão de gratificação e à frente vinha o valor.
0: Ah, agora vem logo
1: agora vem como um item da conta. Ou seja, vem, por exemplo,
0: como se tivesse comido, não é?
1: Couvert e gratificação.
0: Ah, mas você comeu a gratificação.
1: Exatamente, eu pedi gratificação e pedi um bocadinho mais passada, por favor. São 8,26€ que eu paguei de gratificação.
0: E não reparaste?
1: Que já estava discriminada. Ou seja, eu não posso tirar. Já não posso tirar.
2: Podes.
1: Isto é legal? Não
0: pode
1: é legal?
0: Deixa-me ver.
2: Pode mandar para trás.
0: E vinha no meio.
1: Não pode,
0: só faltava vir no meio.
1: Não, vem no fim. Mas não podem dizer o nome do restaurante.
0: Depois da mousse de chocolate. E certeza
2: que
0: não pediste.
2: Luís, há uma coisa...
1: mousse pedi. A gratificação é que não.
2: E a mousse de chocolate estava boa?
1: Estava fantástico. Não, o restaurante é extraordinário agora.
0: Aí, isto é mesmo... Isto
1: gratificação vem discriminada na conta.
0: Isto é a chamada filha da...
1: Filha da...
0: Pois, não é?
1: Já vos tinha acontecido alguma vez isto?
2: Não. Onde está ali, debaixo dos itens todos que comemos, não. Mas há uma coisa que já reparei e eu estou sempre atenta à conta, vejo sempre, e já percebi que muita gente não. E o meu marido diz que foi o que lhe peguei essa mania, que é... Eu mando para trás muitas vezes as azeitonas, os queijos, o pão. Só, não queremos nada disto, obrigada, não é? E vem na conta. Portanto, já temos que confirmar.
1: Já tens de confirmar se não vem na conta.
0: É que isto, realmente vem como um item que foi pedido.
2: É?
0: E depois a seguir vem o total. E depois a seguir é que vem sugestão de gratificação, zero. Também. E tu olhas para isto e pensas assim, ah, ok, nem sequer precisaram de gorjeta, depois acrescento qualquer coisa. Não.
1: Já está garantida.
0: Já está. Quer dizer, se calhar deixaste até gorjeta e nem reparaste que estavas a pagar 8€.
1: Não reparei, não reparei. Ou seja, o restaurante é de facto muito bom, tu vês as pessoas a trabalhar.
0: Mas é assim, também
1: é um
0: já
1: acesso
0: devias...
1: a uma arte, não é? É um acesso a uma arte, porque aquilo tu vês as pessoas a fazer os variedíssimos pratos que nós comemos. Agora, epá.
2: Pois é, da mesma maneira que não reparas que o couvert ficou na conta, não reparas que a gratificação está lá
0: claro.
2: Numa. Leva mais essa conta. Deves ter ido com amigos, está grande, não é? Portanto, é a bebida, é a água, é o pão,
1: não,
2: é o bitoque,
1: eu
2: não sei o quê.
1: É horrível, mas é.
2: Trataram-se bem, ainda bem. Comeram bem, sim senhor.
0: E como é que estava o pastel de perdiz?
1: Não, o pastel de perdiz estava fantástico.
0: Pois.
1: Fantástico.
0: E o bitoque também estava bom.
1: O bitoque também.
0: A gratificação é que não te caiu bem.
1: A gratificação é que eu. Pá, não vi. Os senhores foram muito simpáticos. Eu ia dar gratificação. Agora, pá. Vir como um item que eu pedi é que me fica.
2: Então, se tu não reparaste, é que não há o risco de, se não reparas que está lá a gratificação, ainda arredondas para cima o total da conta para dares a tua gorjeta.
1: Eu não arredondei porque já o preço já
2: reparaste,
1: era. Não reparei. O preço é que já era demasiado grande
0: mas
1: para
0: também,
1: eu arredondar.
0: Tu devias ter reparado quando viste o nome do restaurante.
1: Epá, sim, mas isto é uma moda americana que agora. Eu não posso, Pedro. Tu não podes dizer o nome do restaurante.
0: Não posso.
1: Não podes dizer o nome do restaurante.
3: Canalhas,
1: Pedro.
3: Canalhas.
1: Pedro!
0: Ela Langley agora em Chosen, Texas.

0: lá saber como é que está o tempo e o trânsito no Tennessee. Mariana, é contigo.
1: Ah, só tirei para Portugal, peço desculpa.
0: Ah, bolas, pá, não podemos contar contigo para nada.
1: 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Lento em Lisboa, o IC19 com paragens do Cacém à Amadora e na A5 a resistência em Porto Salvo. Na A2 a fila já a chegar à Baixa de Corroios e já começam os abrandamentos também na VCI do Mercado A13 entre o final da A1 e o Nó de Francos, mas ainda sem grande demora. Boa viagem com a RFM, boa terça-feira, hoje que desce a temperatura máxima e continuamos com a previsão de aguaceiros e trovoada no interior norte e centro à tarde. Temos 21 graus hoje para Aveiro e Porto, 23 de máxima para Ponta Delgada e para a Guarda, 25 graus hoje Lisboa e Funchal, 26 Santarém, 27 Setúbal, 29 Porto Alegre, Castelo Branco hoje à espera de 30 graus de máxima, Évora e Beja com 31, 33 para Faro.
0: Obrigado, Mariana. Agora as notícias na RFM.
2: Bom dia, sou a Liliana Monteiro. Arrancam hoje os exames nacionais do ensino secundário. Mais de 81 mil alunos realizam a prova de português. O exame continua a ser feito em papel, mas será corrigido pela primeira vez em formato digital. A prova de português está marcada para as 9h30 e será a mais concorrida por ser a única obrigatória para concluir o ensino secundário. Os professores vão estar em greve na quinta-feira, dia em que a reforma laboral vai ao Parlamento. A paralisação é convocada pelo STOP. Em comunicado, o sindicato dirigido por André Pestana afirma que este será um protesto contra o que diz ser um retrocesso demasiado grave. Os primeiros 5 meses do ano trouxeram mais queixas por furtos praticados por carteiristas e menos detidos e identificados. Dados da PSP revelados à RFM dizem que este ano já 2.867 pessoas apresentaram queixa por este tipo de furto. Foram detidas 56, menos 13, que em igual período do ano passado. Foram identificadas 156 pessoas, menos 16 que no ano passado.
0: Obrigado, Diana, foram as notícias na RFM. Agora temos barulhos. O barulho?
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0: É um pequeno barulhinho.
1: Sim, temos 1.010 euros.
0: É verdade. E este acho que vai chegar muito longe. Porque este barulho é muito difícil. Bem, mas o outro também era. De abrir a bracelete de um relógio e alguém chegou lá. Para 1.010 euros, que barulho é este na RFM? Já foi. Mas dá para rir, não é?
4: Dá para rir.
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1: quarta chamada.
0: Boa sorte.
1: Boa sorte.
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0: Bom dia, estás com a RFM e está na hora de jogarmos ao Que Barulho É Este? Vamos a isto.
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4: Mas não tinha microfone em casa, desculpa.
5: Oh.
4: Elsa. Não são ovos, Elsa, não são ovos. Mas, olha, mais um
5: dia. Estava a ver por onde é que ias.
4: Já ia dizer qualquer coisinha.
6: Tu merecias, Elsa, pois tu merecias.
4: É. Elsa, volta a ligar o pisca. Mas agora é para a esquerda, para continuar a fazer o caminho, está bem?
7: Está bom, está bom.
4: Beijinhos,
7: Elsa. Bom dia,
4: Deus. Foi o barulho este com 121 no coração do bairro, para melhor o aconselhar.
5: Não digas nada.
4: Não digas nada.

0: 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Há pouco estávamos aqui a falar da gorjeta que já vem incluída na conta. Mas atenção, na conta mesmo, ali no meio dos itens que nós consumimos, não é?
1: Exato, é como se tu tivesses pedido, olha, desculpe, queria gratificação com batata e põe um ovinho cozido lá no meio.
0: Mas, entretanto, houve aqui alguém que me chamou a atenção porque há outras coisas que vêm às vezes metidas no meio da conta.
1: Mais ainda.
0: Mais ainda. Isto realmente não se pode confiar em ninguém.
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0: Muito bem, Luís Pinheiro. Este finzinho de música sem ti já não é a mesma coisa.
1: Sei.
0: Tu não fazes ideia. Tu não fazes ideia do que tu fazes às músicas. Ora, estávamos há pouco aqui a falar. Então o Luís foi a um restaurante e na conta vinha a gorjeta incluída ali no meio das parcelas. Era a última parcela.
2: A seguir ao
0: chocolate. E só depois é que vinha a gratificação.
1: A sugestão de gratificação, como se fosse outra coisa.
0: Incrível. Só que o Rodrigo, um ouvinte nosso, chamou-nos aqui a atenção para outra coisa que eu ainda não tinha reparado. Oh, Rodrigo, diz lá.
3: O valor de depósito das garrafas e das latas aparece por baixo de cada item. É verdade.
0: Já tinha reparado nisto.
1: Então nós estamos a pagar também por isso.
0: Porque agora, tu vais a um restaurante, quando tu vais a um supermercado, já sabes, não é? Que compras as embalagens da água, por exemplo, a garrafa de água, e tem lá o valor da volta, não é? Os tais 10 cêntimos. Agora, se tu pedires num restaurante, também te vão estar a cobrar isso, só que tu no restaurante não levas as garrafas para casa. Quer dizer, podes levar se estiveres atento. Mas na maior parte das vezes tu não levas a garrafa para casa. Ou seja, tu pagas e depois o dono do restaurante vai recolher esse valor ao depósito. Estão a perceber isto?
1: Isto é ótimas ideias para quem tem um restaurante agora.
0: Pois, ou seja, cada vez que forem agora a um restaurante é levar as embalagens para casa no final, já que estão a pagar o depósito.
1: E incluírem a gratificação já.
0: Vamos com o saquinho com as garrafas todas que bebemos.
2: Se calhar o restaurante até agradece isso, porque assim não acumulam tanta reciclagem.
0: Será que agradece?
1: Isso. Será que eles não vão passar a cobrar também a taxa de.
2: E da
1: tampa? Taxa de tampa? Cobra-se taxa de rolha.
0: Já de rolha.
1: Então agora tem de ser de tampa.
0: Mas no fundo é isto.
1: Vamos lá, garrafinha.
0: No fundo é isto.
1: Que
0: eles
1: taxa de tampa.
2: Mas olha, mas depois queixam-se que a restauração está a descer e que está difícil. Então, se calhar, é
1: não
2: um tal de bicos, não é?
1: Não está a descer. Estão-nos a cobrar por isto tudo. Epá, isto já não.
2: Mas depois vais menos aos restaurantes porque está mais caro.
0: É só a voz do chefe Kiko agora. Pronto. Do meu amigo.
1: Não, tu agora.
0: Tu deixas-me levar as garrafas para casa.
2: Exatamente.
1: E futuramente vais a um bom que vai abrir, que se chama de 6, que também é muito bom.
0: Vou estar muito atento.
1: 6.
0: Vou estar muito atento a essa conta, Luís Pinheiro. Bom, já a seguir as notícias da RFM.
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3: Bom dia, estás com a RFM, quase nas 8 da manhã, não te atrases. Como é que estão as coisas no trânsito, Mariana?
4: Vamos a isso, o trânsito com spoticar.pt, marca de carros usados. Já há mais trânsito na VCI no Porto, demora do Freixo à A3 e de Santo Ovídio na 1 ao Norte Franco, já fila também na A3 em Águas Santas. Em Lisboa, as paragens habituais no IC19 desde o Cacém, A5 em Porto Salva, A1 em São João da Talha e na A2 fila na Baixa de Corroios. Boa viagem com a RFM nesta terça-feira, com aguaceiros outra vez e trovoada no interior norte e centro durante a tarde. Sobe um bocadinho a temperatura máxima, diz que amanhã vem mais calor ainda. Está tudo doido, vem uma fonte quente, de ar quente.
5: É bom para nós.
3: Amanhã vamos estar no, na cidade do futebol, ao ar livre, não é?
4: Olha, se esquecemos locas aqui de madrugada.
3: Vamos suar. As notícias já a seguir na RFM, bom dia.
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12: Bom dia, sou Liliana Monteiro. Os primeiros 5 meses do ano trouxeram mais queixas por furtos praticados por carteiristas. A PSP fala em profissionalização neste tipo de crime que dificulta a interseção dos suspeitos que circulam por vários países. Foram detidas já 56 pessoas, menos 13, que é em 2025, e identificados 156 suspeitos, menos 16, que é em igual período do ano passado.
13: Estamos a falar de células criminosas que muitas vezes vagueiam de países europeus e procuram a melhor altura do ano para perpetrar este tipo de ilícitos. Portugal, neste momento, já é visado por estas células praticamente durante todo o ano. Isto também porque tivemos um aumento exponencial dos nossos turistas.
12: Sérgio Soares, o porta-voz da Direção Nacional da PSP à RFM. Hoje é dia de nervoso miudinho para muitos estudantes do secundário. Arrancam os exames nacionais. Às 9h30, a prova de português, que continua a ser feita em papel, mas vai ser corrigida pela primeira vez este ano em formato digital. Vai obrigar uma mega operação que será acompanhada pela PSP e GNR, uma vez que os exames vão ter de ser todos digitalizados depois de serem feitos. Mas também é dia de exame nacional, o 11º ano, às 2 da tarde, faz-se a prova de Economia A, é o arranque da primeira fase de exames. Luís Montenegro e André Ventura encontram-se hoje, vão falar sobre reforma laboral. André Ventura, que quer um acordo escrito sobre a idade de reforma e a redução deste tempo de trabalho. Pelo menos 3 em cada 4 portugueses estão preocupados com a desinformação, dado que consta do relatório anual Digital News Report da Obercom, em colaboração com o Instituto de Estudos de Jornalismo da Reuters. Os números indicam ainda que a confiança nas notícias atingiu o nível mais baixo dos últimos 10 anos, porque apesar do grau de confiança das notícias continuar acima da média global, os portugueses têm tendência a confiar cada vez menos nas notícias. O estudo aponta ainda que a Renascença é a quarta marca de comunicação social de maior confiança em Portugal. O acordo entre os Estados Unidos e o Irão pode ser divulgado ainda antes da data prevista para a sua assinatura, é o que diz Donald Trump.
3: Obrigado, Eliana. Utilizamos as notícias aqui na RFM às 8h30. Boa sorte então para todos os que estão aí neste momento a caminho da escola para o Exame Nacional de Português.
5: É, também há de economia,
3: não é?
5: Enunciado.
3: Sim, sim. E tem muito tempo, não passa tudo à pressa, não é? Já a seguir, Cataplana de Paixão na RFM.
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0: Jerry Swims e Mr. Know It All. E se queres saber tudo o que se passa em Ribeira da Boia, é ouvires o podcast Cataplana de Paixão ou acompanhares aqui os episódios em direto à medida que vão estreando no teu café da manhã da RFM. A rádio novela com Nuno Lopes, Rui Mel, Cristóvão Campos, Cici Martins, Gabriela Barros e estes vossos, Mariana Alvim, Luís Pinheiro e Pedro Fernandes. Mais um episódio para ver agora e amanhã à tarde ao vivo aqui no auditório da RFM. Os dois últimos episódios serão gravados perante um público que vai ter que assinar um documentozinho de sigilo, não é?
1: Claro,
0: é?
1: Claro.
0: Pode dizer então, como é que vai ser o final desta rádio novela. Para já, mais um episódio. 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

0: Meio da manhã em Ribeira da Boia. Aquela altura em que já marcha um folhado e um néctar de pera. No escritório da Ribeira Prime, Lourenço Arpão de Almeida desabafa com o Sampaio Rodapé, que lhe faz uma massagem totalmente heterossexual nos pés.
1: Tudo me corre mal, Sampaio. Tirando a minha pontuação no Mario Kart, tudo me corre mal.
2: Tens de esfoliar estes pés, Lourenço. Parecem pães alentejanos com unhas.
1: Ah, meu bom amigo, a minha mulher descobriu o meu filho secreto. O meu filho legítimo odeia-me.
2: E o teu filho secreto?
1: Também me odeia, mas esse é órfão, é indiferente.
2: As unhas, pintamos ou deixamos assim?
1: Não, pintamos. Umas cores assim, rebelde ao parvas, tipo Diogo Faro.
2: Ah, verde escuro, para combinar com as tuas sandálias Bentley.
1: Isso!
0: Sampaio abre a sua pasta de advogado e tira o seu kit de pintar unhas a clientes.
1: Ainda por cima, os pescadores continuam a não querer vender as casas. Já lhes ofereci mais dinheiro, bilhetes para o Dinoparque da Lourinhã, fins de semana em Albufeira com porrada e marisco incluídos, e nada.
2: Oferece-lhes a única coisa a que um homem de meia-idade não consegue resistir, Lourenço.
1: Sexo com ginastas de leste?
2: Voltaren. Caixas de Voltaren.
1: Ah, excelente ideia, meu bom e velho amigo doente. Não sei o que seria de mim sem ti para me aconselhares e tratares dos pés desta forma absolutamente heterossexual.
2: Sei que farias o mesmo por mim, Lourenço.
1: Não faria. E é essa tua ingenuidade de pessoa moribunda que me comove. Sinto que me dás tanto e eu tomo pouco, como se diz nas letras das músicas fuleiras.
2: Pá, dás-me uma avença e a tua amizade, Lourenço. Isso chega-me. Mas se me queres dar mais, passa-me os filipinos e assina esta procuração que me confere ainda mais poder no caso de haver uma crise com as empresas do grupo.
0: Sampaio dá mais uma procuração a Lourenço, que a assina enquanto o Sampaio lhe sopra nos pés para as unhas secarem mais depressa, mas de uma forma profundamente heterossexual. Entretanto, Carla Filipa nada em mar alto para poder estar sozinha com os seus pensamentos e não ter ninguém a galar-lhe o peito quando tem um mau pressentimento.
3: Eu estou a ter um mau pressentimento. Ou então é a intolerância à lactose que lanchei um danoninho. Intuição de sereia diz-me que vem lá uma tempestade. Será que o Ipma já lhe deu nome? Ai, podia ser a tempestade Carla Filipa. Falando nisso, por que as tempestades nunca têm nomes de concorrentes da Casa dos Segredos?
0: De súbito, ouve-se uma voz abrutalhada.
4: Vem lá uma tempestade.
3: Ai, que voz é esta? Ai, eu estarei a alucinar. Será que a Vonanda me pôs a ayahuasca no choque-pique? Quem és tu?
4: Sou a tua menstruação e trouxe confetes como nos anúncios a pensos higiênicos.
3: Então, mas se eu não tenho pipi, como é que eu posso ter período?
4: Estou a gozar, pá. Sou a tua intuição. Ah. Tu até já disseste.
3: A minha intuição diz-me que vem lá a tempestade.
4: E eu disse.
3: Ai, que engraçado. A tua voz foi parecida com a minha, né? Mas um bocadinho mais abrutalhada, tipo Manuel Serrão.
4: Deixa lá, que a tua também é linda. Parece a Raquel Strada, Alex Otan.
3: O quê?
4: As cuecas do PPD. E atenção, que a tempestade que aí vem não é só meteorológica. É uma tempestade de emoções, um tsunami de sentimentos.
3: Ai, e acho que quem vai pagar o preço dessa fúria vai ser Ribeira da Boia. Tu és muito sábia, intuição. Devias ter um programa na RTP2.
0: Entretanto, na praia, Rosa, que se prepara para falar aos pescadores, pega num megafone autografado pelo Mário Nogueira e sobe às cavalitas de um mariscador corcunda.
5: Um, dois, obrigada, mariscador. mariscador corcunda. Isto assim até parece que eu estou num Coachella comunista.
0: O mariscador corcunda responde:
6: Estás à vontade, Rosa. Ainda no verão passado eu acartei com a marcha da Madragoa até ao 30º andar do Sheraton para uma suruba.
7: Oh, Rosa, diz lá o que é que tu queres depressa, que eu quero ir ver o Domingão e ter fantasias eróticas em que acaba o diesel e fica à deriva com o Débora Monteiro.
5: Tá bem, não te preocupes, que é rápido, Firmino Horácio Marzia. Camaradas, trago boas notícias!
8: Inventaram um queijo que não cheira?
7: Descobriram para que é que servem as sobrancelhas?
5: Não, não! Graças ao dinheiro da cataplana Carla Filipa, já podemos ter advogados para nos defender do tarpão de Almeida!
7: Afinal, é dos nossos ou não? Para saber se podemos dar-lhe com remos na testa ou se ainda está abrangido pelo sindicato.
0: Ao ouvir isto, Migas, que entretanto descolorou o cabelo, sai de dentro da salada de polvo onde estava escondido. Os pescadores assustam-se.
9: Ei! Fuge! Fuge! O Lamine e a Val estavam-nos a espiar! Fuge!
10: Calma, camaradas! Sou eu, Migas. Descolorei o cabelo para simbolizar a minha mudança de personalidade. A partir de hoje, identifico-me como pescador não binário.
0: A revelação causa choque e discussão entre os pescadores.
11: Não comeces com modernices, que isto é a Ribeira da Boia. A única coisa moderna que a gente tolera aqui é minis de abertura fácil.
7: Epá, tu deixa o homem identificar-se com o que ele quiser, linda rifana. O meu filho também se identifica com uma colcha e passa os dias na cama sem fazer nenhum. Qual é que é o mal? Qual é que é o mal?
5: Se o Migas quer ser pescador não binário, ninguém tem nada a ver com o que ele faz na cama com outro binário.
12: Binário! Binário!
10: Obrigado!
12: Binário!
5: Mas ele tem de voltar a fazer aquilo que um pescador faz.
10: Não usar protetor.
5: Pescar!
10: Ah.
5: Se tu queres ser aceito na comunidade e não seres agredido com chocos, tens de voltar a pescar!
10: Bravo.
0: Já me entalarem. Será que o Migas vai voltar a pescar? Será que um tarião com choques dói muito? As respostas nos próximos episódios de...

0: Cataplana de Paixão. 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
1: Já me entalarem.
2: Ah, tu queres ver? Tu queres ver que tem que voltar a pescar, vai ser o meu fim. Amor.
3: Pescador que é pescador? Vamos então.
1: E pescador não binário.
2: Não binário, é verdade, não binário. Mais um episódio de Cataplana de Paixão já disponível em todas as plataformas. Agora, não mudava nada. Papillon e Bárbara Tinoco na RFM. Bom dia.

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0: É isso mesmo, é o teu café da manhã da RFM. Ora, e sabias que a mortadela é um dos produtos de charcutaria mais associados à cidade de Bolonha?
4: Ah, e que o pepperoni picante tem origem na tradição gastronómica da região de Nápoles?
2: E há uma coisa que nós não temos dúvidas, que é a cozinha italiana é capaz de ser uma das melhores do mundo.
0: É por isso que o continente lançou uma nova gama de charcutaria italiana, meus
4: Sim,
0: amigos.
4: Sim, e não é inspirada em Itália, nem é uma imitação. São mesmo produtos com origem 100% italiana, que vem diretamente de Itália para a tua mesa.
2: E caso ainda tenhas ficado com dúvidas, estes produtos são provenientes das regiões tradicionalmente associadas a estas fantásticas especialidades.
0: Ora, tais como Mortadella Bologna Continente Seleção e o Pepperoni Nápoles Picante.
4: Que sotaque, Pedro.
0: A gama inclui ainda referências com certificações europeias de qualidade e origem, identificadas através dos selos DOP e IGP.
4: Ora bem, e se gostas da verdadeira gastronomia italiana, passa na zona da charcutaria do Continente e vais deliciar-te.
0: Continente, ali como quem vai para, não é? Tu sabes, não é? Claro.
2: Para Bolonha.
0: É vero, para Bolonha, vira à esquerda, Continente. Gente, aí, é vero. Fica por aí com o café da manhã da RFM. Quem é que vem a seguir? Ora, vem Shawn Mendes. Pode entrar? Pode entrar, Shawn Mendes.
2: Não é italiano?
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0: Shawn Mendes e Mercy, quase 8:30 da manhã. Não te atrases, até porque tens um exame para fazer hoje, de português.
1: Ah, boa sorte,
0: boa sorte para todos. Mariana, como é que está o trânsito?
1: 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Houve complicações no Porto. Acidente na A3, antes do acesso à VCI. Isto é no sentido norte-sul. Corte via direita, fila desde a Maia. De resto, as demoras na VCI habituais, do Freixo à A3 e de Coimbrões na A1 ao Nó de Francos. Em Lisboa, além das demoras habituais, complicou na A1, houve acidente antes de Sacavém, sentido norte-sul, fila quase em Santa Iria. Boa viagem com a RFM. Neste dia que sobe um bocadinho a temperatura máxima, conta é com aguaceiro outra vez e trovoada no interior norte e centro durante a tarde. Diz que amanhã vai começar a fazer upa-upa, as temperaturas voltam a subir e bem.
0: Esse é o termo técnico.
1: Upa-upa.
0: Agora as notícias na RFM.
2: Bom dia, sou a Liliana Monteiro. 57 pessoas morreram afogadas em Portugal entre janeiro e maio. Os dados provisórios são do Observatório do Afogamento da Federação Portuguesa de Nadadores Salvadores e estão em linha com o mesmo período do ano passado. A maioria das vítimas são homens. Grande parte das mortes ocorreu em rios e em locais sem assistência a banhistas. Os primeiros 5 meses do ano trouxeram mais queixas por furtos praticados por carteiristas, menos detidos e identificados. Os dados da PSP revelados à RFM mostram que este ano já houve 2.867 pessoas a apresentarem queixa por este tipo de crime. Um ataque com drones ucranianos está na origem de um incêndio num depósito de petróleo em Krasnodar, na Rússia. As chamas terão começado com detritos destes aparelhos que caíram no local depois de atingidos pelas defesas aéreas russas. Krasnodar é uma região estratégica ao longo da costa russa do Mar Negro. Tem sido cada vez mais atacada por drones ucranianos.
0: Muito obrigado, Liliana. Mais notícias às 9 aqui na RFM. Já a seguir, pipoca mais doce e ninguém pode comigo. Bom dia.
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0: Del Rey, Say Yes to Heaven. Bom dia, estás com a RFM e agora pipoca mais doce e ninguém pode comigo com o Very Sure. Vamos embora.
1: É isto ou é aquilo, não sei quem é nem é sigo. Eu cá não me identifico, ninguém pode comigo. É a voz ou o cabelo, ok, mas queria seu. Não sei quem é nem é sigo, ninguém pode comigo.
2: Hoje foi desafinado.
3: Hoje,
2: estou rouco.
3: Excepcionalmente.
2: Estou rouco.
4: Foi tão triste.
3: Olá, meus pauzinhos de incenso com aroma a frango com catupiry.
0: Onde é que se compra disso? Parece
3: não
0: bom.
3: Não sei, mas tinha a ver. Ora, vocês sabem qual é a minha coisa preferida ao fim de semana?
0: Não está connosco,
3: não é? Estar convosco,
0: pois, claro,
3: logo a seguir. Arrancar para a praia, assim logo pela fresquinha, sem hora para voltar. Aliás, quanto mais tarde voltar, melhor, que eu gosto de ficar esticada no areal até o sol se pôr.
0: Também gosto.
3: Gosto de ficar para jantar, gosto de estar em paz, até porque sei que eu estou fora, mas que a minha casa está protegida.
0: Ah, queria chegar.
3: Pois é, porque os alarmes de Very Sure permitem que estejamos descansados. Maneiras que se ainda não têm, tratem disso, tipo já.
2: Ok, combinado.
3: Pronto,
2: combinado.
3: Olhem, foi preciso chegarmos mais ou menos a meio de 2026 para eu tomar uma decisão de vida. Eu não sei se estão preparados, porque isto vai implicar grandes, grandes mudanças em mim, sabem? Mas eu decidi.
0: O quê?
3: Tornar-me melhor pessoa. Sim, é verdade.
0: Ah, não acredito, só vendo.
3: Eu sei que à partida isto parece uma missão impossível, tendo em conta que, como é sabido, eu sou movida a rancor, impaciência, revirar de olhos e um sentimento generalizado que toda a gente é burra. Mas eu preciso viver mais em paz comigo mesma, sabem?
0: Claro.
3: Então, e como é que isto vai acontecer?
2: Como é que isto vai
3: acontecer?
2: Simples,
3: deixando de seguir uma data de gente no Instagram.
0: Mas não, nós não.
3: Eu estou a ver os vossos olhares confusos, como quem pergunta. Como quem pergunta.
2: Que é que uma coisa tem a ver com a outra?
3: Mas de que forma é que isto faz-te melhor
0: claro.
3: Pessoa? Simples. Simples, olhos que não veem, sentimentos de vergonha alheia que não baixam
0: isso
3: em mim.
0: É,
3: portanto, levando a que eu não me vejo obrigada a estar constantemente a fazer print screens para enviar às minhas amigas a gozar. Portanto, é assim que eu vou dizer.
0: Tu fazes isso?
3: Eu faço isto.
2: Queres dar algum exemplo?
3: Opa, ficávamos aqui o dia todo, não tínhamos tempo. As nossas 3 horas de emissão não são suficientes.
0: As tuas amigas metem coisas no Instagram que tu não curtes e tu...
3: Não são. Às vezes também são as amigas. E depois...
0: Mas são outras desconhecidas, ok.
3: Mas são mais desconhecidas.
2: Há um tema que não queres abordar?
3: Já vamos lá,
2: tá,
3: provavelmente. Okay. Ora, quem é que eu vou deixar de seguir?
0: Quem? Okay.
3: Para começar, a classe pela qual eu ando a nutrir mais ódiozinho nos últimos tempos, que são pessoas que choram no Instagram.
0: Yes.
3: Pessoas que... Ai, não sejas assim. As pessoas têm de ser mais reais e mostrar que não têm vidas perfeitas. Calem-se! Vocês não me lixem. Não me lixem. Pessoas que preparam o ring light, que se posicionam no melhor ângulo para se ver bem a lágrima a descer, que escolhem o filtro vulnerável, porém com boa pele, e que escrevem legendas como: nem tudo o que vêem aqui é perfeito, quando meia hora antes estavam a publicar tostas de abacate e aula de pilates. Não estão a mostrar vulnerabilidade, estão só a tentar sacar likes aos tanços, que depois vão lá deixar comentários do género: és tão corajosa por partilhar isso,
2: claro.
3: Ou chorei contigo, rainha. Oh, obrigada pela tua autenticidade. Mas qual autenticidade? Vocês não gozem com a minha tromba. Mas quem é que está? Quem é que está num estado de tristeza profunda? De repente pensa: calma lá, tu segura a lágrima, parou já aí e põe-te, mas é a filmar, que isto vai ficar lindo em HD. Lamento, mas fica difícil levar a vossa tristeza a sério. É que até pode haver ali uma pontada de infelicidade, mas o que há mesmo, sabem o que é? É aproveitamento, é mercantilismo, é manipulaçãozinha barata e é oportunismo. É que sou preciso. 10 minutos depois estão a fazer um story a dizer: já agora, aproveito para vos falar da aplicação que me ajudou.

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1: Mas a mim, pessoalmente, gera-me ansiedade. Porque eu estou muito bem no meu sofá, a comer chip e caos com batatas fritas, não é? E, de repente, entra-me um rabo ultra definido do ecrã dentro. E eu não preciso desse tipo de desassossego na minha vida. Portanto, vai tudo a andar. Por fim, influencers que só publicam trapos e penteados e rotinas de skincare com 87 passos, é que não há uma sugestão de um livro ou de uma peça de teatro. Não há um tema de conversa um bocadinho mais profundo.
2: Não há, não há nada a oferecer.
1: Não há uma opinião sobre um tema da atualidade, não há nada. Só há ar. Muito ar a circular. Maneiras que o meu lema passou a ser: se não me acrescenta nada, prefiro comer uma empada. E portanto, deixe-te seguir.
3: Muito bem.
1: Deixe-te seguir e vou comer qualquer coisa.
2: Adoro,
1: portanto,
2: slogan.
1: Filhos, tem sido uma limpeza que eu nem vos digo, e altamente terapêutica. Eu ando tão emocionada com isto que eu estou capaz de chorar para o Instagram. Estou capaz, portanto, vocês segurem.
2: Mas espera, filma.
1: Diga
2: o ring light.
1: Com certeza, que filme. Não, se não for para filmar, não conta.
2: Claro.
1: Ai, já desabafei.
2: Obrigado, Pipoca.
1: Estou melhor agora.
2: Obrigado. Pipoca mais doce, ninguém pode comigo, com Very Sure. Verão sem preocupações, com proteção, 24 horas. Só para te alegrar mais um bocadinho, temos aqui o teu jingle cantado pela Esther.
4: É isto ou é aquilo, não sei quem, nem assim, eu cá não identifico. Epado,
1: glória. Ai, espera, eu tenho
4: do cabelo apenas criação.
1: Tá,
4: não
1: gostas?
4: Tem quem, nem assim.
1: Eu preciso mandar um beijinho,
2: okay,
1: para um menino.
2: Então manda.
1: E eu disse que mandava ontem não estava cá.
2: Ai, ai.
1: Foi um menino que foi ver as marchas e que é muito, muito, muito fofinho. Provavelmente a criança mais fofinha que já foi avistada, mais que os meus filhos, mas 15 a 0. Que é o António, de 9 anos. E eu prometi que lhe mandava um beijinho. Portanto, cá vai, António, beijinho. Aqui vai para ti, a voar. A voar.
2: Pipoca, da gaivota mais doce.
1: António Brandão.
2: Beijinhos, António. Beijinho a todos, António.
1: Beijinho.
2: Não sei se ele não se importa, mas nós também mandamos.

0: Taylor Swift e Opalite. Faltam 11 minutos para as 9. 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Já a seguir, Porsche GPT. É Fábio Porsche no Café da Manhã da RFM. Bom dia.
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0: Bom dia, estás com a RFM e vamos a mais um Porsche GPT com gama elétrica Kia, elétricos sem limites, Kia Movement that inspires.
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0: Porsche GPT é a inteligência artificial baseada nas obras completas do humorista Fábio Porchat, que podem ser resumidas num livro para colorir.
20: Uau, que bonito.
21: Bom dia, grupo. Cá estou eu de novo. A vossa IA preferida. Eu sou o futuro. A ponta de lança da tecnologia. Só fico em segundo para... Olha, nem sei. Pra Kia?
0: Talvez.
21: Só
0: talvez.
21: 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Fora isso, a ponta de lança da tecnologia sou eu. Pergunto o que você quiser.
0: Muito entusiasmo. Parabéns, parabéns. Sim,
2: vamos a isso então. Hoje, mais uma vez, em vez de discutirmos uma notícia, vamos pedir uma ajuda prática. Nós vimos este título: Como se sair bem em entrevistas de emprego. E resolvemos perguntar ao Porsche GPT como se sair bem em entrevistas de emprego, em vez de lermos a notícia toda.
20: Este assunto levanta aqui uma questão, que é como é que é possível nós reprovarmos numa conversa sobre nós mesmos, que é supostamente o assunto que nós somos mais peritos, não é? Mais experientes em nós.
0: É verdade,
20: mesmos,
0: é verdade.
20: Portanto, se calhar, Porsche GPT, tire-nos aqui as dúvidas, por favor.
21: Olá, olá! Vamos falar da interação social mais esquisita depois do exame de alistamento militar.
0: Verdade, bem observado. Então, porquê é que é tão difícil sairmos bem numa entrevista de emprego?
21: Porque a entrevista de emprego é a versão corporativa do pacto com o diabo. Você quer dinheiro, eles querem a sua alma. E durante um tempo vai parecer que valeu a pena, até você se dar conta que acabou no inferno.
2: Ai, que horror! Mas então, como é que deve ser a preparação?
21: É bom pesquisar bastante sobre a empresa para mostrar interesse e conhecimento na hora de encarar o entrevistador, mas não o suficiente para perder a vontade de trabalhar lá. Evite saber muito sobre o histórico de processos trabalhistas, até para não citar sem querer durante a entrevista.
20: E há aqui uma grande dúvida, que é como é que nós respondemos à famosa pergunta: qual é o seu maior defeito?
21: É uma pergunta com pegadinha. Pois. Nunca fale a verdade. Não responda: meu maior defeito é que eu sempre me atraso ou detesto reuniões. Diga sempre algo como: sou perfeccionista, trabalho demais. Na verdade, é um teste para saber sua capacidade de transformar uma falha de caráter em um elogio disfarçado. Pode ser útil quando a empresa se envolver em algum escândalo e te chamarem para depor. Nem o seu terapeuta faz uma pergunta tão direta assim. Ele sabe que seus defeitos vão aparecer naturalmente depois de uns 5 minutos de sessão.
0: E quando o entrevistador pede para nós falarmos de nós próprios?
21: Também não é para falar a verdade. Okay. Não é para fazer uma autobiografia falando dos seus divórcios, dos remédios controlados e do seu cachorro que morreu. É para falar da sua formação, da experiência profissional, fazendo as duas parecerem bem melhores do que foram de verdade, já que você passou a faculdade no bar e a vida adulta sendo demitido.
0: Como é que ele sabe isto?
2: A inteligência artificial. Claro. Então, quando perguntam: onde é que você se vê daqui a 5 anos?
0: Clássico.
21: Também é pegadinha. Ah. Eles fingem que querem avaliar a ambição e alinhamento com a empresa, mas na prática querem saber se você vai ficar tempo suficiente para valer a pena investir no seu treinamento. Também não é para dizer a verdade que daqui a 5 anos você espera estar em outra empresa ou aposentado depois de ficar rico com Bitcoin.
20: E olha, e aqui a questão do salário, como é que nós negociamos?
21: Com sofrimento. O candidato não quer parecer ganancioso, a empresa não quer parecer miserável, e os dois ficam se encarando esperando que o outro diga um número primeiro. É um jogo de pôquer onde as suas fichas têm o valor exato de quanto você precisa para pagar comida e aluguel.
0: E no fim da entrevista, quando perguntam se temos mais alguma pergunta?
21: Você sempre tem que fazer uma pergunta para demonstrar interesse, mesmo que não tenha nenhuma pergunta nem interesse. Okay. Mas é preciso ficar atento para não perguntar nada que já tenha sido abordado na entrevista. Ah, senão vão descobrir que você passa metade do tempo desassociando.
0: Distraído, não é? Distraído.
2: Exato. Então, e se a entrevista for mesmo muito má?
21: Não precisa se desesperar. O máximo que vai acontecer é a empresa não ligar. O que todo mundo está acostumado depois de anos esperando um novo contato depois de um primeiro date no Tinder. Eles vão te colocar em uma lista negra alertando as outras empresas que você é sua e gagueja a entrevista.
0: Graças a Deus. Obrigado. Porsche GPT está disponível para entrevistas desde que as perguntas sejam enviadas com antecedência e o salário seja discutido antes. Os seus pontos fortes são a velocidade de resposta, convicção mesmo na ausência de certeza e não precisar de vale-refeição. O seu maior defeito é amar demais.
20: Claro.

0: GPT.
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1: Já a seguir as notícias, são quase 9 horas. Bom dia.
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2: 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Vamos ao trânsito, Mariana.
3: Vamos a isso. O trânsito na RFM está com um acidente na A3. Antes da VCI, é no sentido norte-sul, corte via direita, fila desde a Maia. De resto, ainda as paragens habituais a esta hora na VCI, assim como também as demoras habituais em Lisboa. Os dois sentidos da segunda circular para o Campo Grande, A2 é a fila desde a Baixa de Corroios, lenta ainda no IC19, desde o Cacém e na A5 em Porto Salvo. 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Quanto ao tempo para hoje, começa a subir a temperatura máxima.
4: Sube.
3: Ora bem, mas continuamos. Continuamos ainda com aguaceiros, no entanto, e com trovoada, isto no interior norte e centro, hoje à tarde.
2: Obrigado, Mariana. Já a seguir as notícias.
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13: Bom dia, sou a Liliana Monteiro. Mais de 81 mil alunos fazem hoje a prova de português. É o arranque dos exames nacionais. Começa daqui a meia hora. A prova continua a ser feita em papel, mas será corrigida pela primeira vez em formato digital, o que significa que os exames vão rumar todos a Lisboa para digitalização, para depois serem distribuídos para correção à tarde. Às 14h é a vez da prova de Economia A, mas para alunos do 11º ano. Os primeiros 5 meses do ano trouxeram mais queixas por furtos praticados por carteiristas e menos detidos e identificados. A PSP fala em profissionalização deste tipo de crime, que dificulta a interseção dos suspeitos.
14: Estamos a falar de células criminosas que muitas vezes vagueiam de países europeus e procuram a melhor altura do ano para perpetrar este tipo de ilícitos. Portugal, neste momento, já é visado por estas células praticamente durante todo o ano. Isto também porque tivemos um aumento exponencial dos nossos turistas.
13: Sérgio Soares, o porta-voz da Direção Nacional da PSP, diz que foram já detidas 56 pessoas este ano. Este é o dia em que Luís Montenegro vai reunir-se com André Ventura. É o segundo encontro no espaço de uma semana. Em cima da mesa, a lei laboral e ainda a proposta do Governo para criar a prestação social única. O encontro está previsto para as 15h30. O socialista Fernando Medina questiona se Montenegro estará à procura de uma crise política. O antigo ministro das Finanças aconselha o chefe de Governo a iniciar já as conversações com o Chega sobre o Orçamento de Estado, até porque diz o Executivo já escolheu a parte de André Ventura como parceiro preferencial.
15: Em todos os dossiers, a negociação foi sempre com o Chega. Acho que se tem que tirar estas conclusões e acho que as pessoas percebem isto, por isso. Acho que o Luís Montenegro deve, obviamente, aliás, iniciar conversações com o Chega relativamente à viabilização do próximo orçamento, que é o que é natural.
13: Já o social-democrata Miguel Paiás Maduro não acredita que os encontros entre o primeiro-ministro e o líder do Chega resultem num acordo. Trump deverá reunir-se hoje com Vladimir Zelensky, um encontro previsto em Viena, Suíça, onde decorre o G7. Os mais ricos dedicam hoje o dia a discutir a guerra na Ucrânia.
2: Obrigado, Liliana. Voltamos às notícias às 9h30. Passam agora 5 minutos das 9. 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Já a seguir temos um Responde Sem Ires ao Google dedicado ao Mundial de Futebol. Vamos lá ver quem é que sabe. Ou quem é que não
16: vai
2: sabe.
16: Vai ser a Mariana, acho.
2: É, claro. Com certeza. Claro.

0: Justin Bieber e Daisy, acabou muito de repente, não foi?
1: Foi.
0: De repente tínhamos as flores e de repente levaram as flores.
2: Estavam a chamá-lo.
0: Claro. Ora, vamos ao Responde 6 ao Google?
2: Vamos.
0: Vamos a isto.
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0: Hoje, perguntinha de futebol, não é, Mariana Alvim?
2: Quais foram os três primeiros lugares do Mundial nos idos 1966?
0: Mundial de Eusébio, não é?
1: Já fomos ajudados por Pedro Fernandes, pois, que já nos disse aqui em off que Portugal era uma dessas equipas.
0: Eu acho que Portugal ficou em terceiro lugar neste Mundial.
2: Eu também acho que sim. Tu disse que falaste no Eusébio, que conhecemos este ano, esta colheita de 1966 derivada de Eusébio, ficámos em terceiro lugar.
1: Mas nesta altura as equipas medianas de agora não eram as que eram muito boas na altura? Tipo as dinamarcas?
0: Não, Dinamarca ganhou um europeu.
2: Nós não éramos sequer nascidos neste ano, Luís. Eu sei que tu achas que nós...
1: Não, mas estou mais perto da história do que eu.
0: Não sei se não foi a Inglaterra que ganhou isto. 66.
2: Olha, eu digo França, Inglaterra...
0: Bobby Charlton. O quê?
2: França, Inglaterra
0: não,
2: e Portugal.
0: Não, não foi França.
1: França não.
0: Eu acho que foi Inglaterra em primeiro, Portugal em terceiro e segundo foi assim uma surpresa qualquer.
2: Surpresa!
1: Que é o México?
0: Não, não.
1: Mas era...
0: Ah, não sei, ou eu não sei. Eu estou a tentar adivinhar também.
4: Onde é que foi?
0: Foi a Inglaterra. Não foi? Eu acho que foi a Inglaterra.
1: Mas essa informação pode...
2: Acho, não chega.
0: Pá, pois está bem. Isto é tudo achismos aqui, não é?
2: Pois.
0: Se eu fosse o Rui Miguel Tovar,
4: não
0: sabia isto de cor.
4: Não se pode ir ao Google ver onde é que foi?
0: Vou ligar ao Tovar. Sim. Posso ligar ao Tovar?
2: É ir ao público.
1: É. Será que ele sabe?
0: Claro que sabe, então sabe tudo.
1: Será que ele sabe mesmo?
0: Claro que sabe. Que
2: olha, os nossos ouvintes saberão.
0: 962-007-888. Responde sem ires ao Google. Quais foram então as três seleções, as primeiras classificadas no Mundial de 1966? E onde é que foi este Mundial? Já agora.
1: Portugal é certinho.
0: Eu acho que foi terceiro. Sim,
4: terceiro.
0: Tenho quase a certeza absoluta que foi a nossa melhor classificação de sempre.
1: Pronto. Já damos uma ajuda.
0: Que é que eu estou a dizer uma grande argolada.
2: 1966. É que o Pedro fala como se estivéssemos cá, não é?
0: Pois, nem tinha nascido ainda, não?
2: Não.
0: Como é óbvio. Ainda bem.
2: Não,
0: já estava aqui, não é? Mais para lá do que para cá.
2: Ainda não.
0: Ainda não. Ainda não. Olha, jovem.
2: Olha-me este miúdo.
0: 66, mas já tinha uma certa idade.
1: Já tinha.

0: Porquê?
1: Ciro e o sótão dos porquês. Bom dia com a RFM. E é já amanhã que Portugal estreia no Mundial de Futebol, meus
2: pois
1: amigos.
2: É, e quando a seleção entra em campo, somos todos um.
3: E este ano a Galp quer fazer o que ainda não foi feito:
1: ser campeões do mundo, não é? É algo que vai ser inédito.
2: Sim, sim, sim, sim. Amanhã, então, dia de estreia de Portugal no Mundial de Futebol. Vamos servir-te o café da manhã ao vivo, a partir da Cidade do Futebol, numa emissão conjunta com as principais rádios do país: a RFM, a Renascença, a Mega Hits, a Rádio Comercial, a M80 e a Cidade.
3: Nós vamos lá estar de peito cheio e vamos estar com a Galp, a energia que move os portugueses dentro e fora de campo. Portanto, contamos contigo aí desse lado a partir das 7 da manhã.
1: Eu espero que alguém leve uma bola.
3: Bem,
1: é que eu espero mesmo
3: certeza.
1: Que alguém leve uma bola.
3: Não, na cidade de futebol há sempre.
2: Com creme ou sem creme?
1: Pronto, tinha que ser.
3: Pronto.
1: Tinha que ser, pá. Já estava mesmo à espera disto.
3: Mas a Galp também tem boas bolas de Berlim.
1: Pois tem, olha.
2: Vês?
1: Há para todos os gostos.
2: Não é? Uns para jogar e outros para comer.
1: Claro. Olha, já se que queremos é saber, sem ires ao Google, quais foram as três seleções que ficaram nos três primeiros lugares do Campeonato do Mundo de Futebol de 1966. Será que Portugal está nesse pódio? 962-007-888. Até já a seguir.
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0: The Second Voice e Let Me Be. São agora 9 horas e 25 minutos e vamos fazer uma viagem no tempo até 1966.
1: Em Vortex.
0: Em Vortex.
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3: Diz-nos então, sem ires ao Google, quais foram os 3 primeiros lugares do Mundial em 1966?
0: Vamos já esclarecer aqui uma coisa. Tomás Lopes, nosso querido produtor, voz da Rádio Nacional. Está aí, Tomás?
4: Olá.
0: Olá.
4: Bom dia.
0: Tomás, este Mundial foi ou não foi em Inglaterra?
4: Este Mundial foi efetivamente em Inglaterra.
0: Já acertei uma. E Portugal ficou ou não ficou em terceiro lugar?
1: Acertaste uma, calma. Tu não sabes se a Inglaterra ficou em...
0: Não, mas foi o Mundial foi em Inglaterra.
1: Lá, certo.
0: E Portugal ficou ou não ficou em terceiro lugar?
4: Portugal ficou em terceiro lugar.
0: Duas! O resto já não sei.
4: Então... Certo, mas pronto... Terceiro lugar, teoricamente, dos 3 que eu preciso é o pior. Portanto, eu preciso dos 2 melhores.
3: França e Inglaterra.
5: Eu acho que Inglaterra, porque normalmente os países que jogam em casa, não é?
0: Eu acho que nós fomos iluminados por Inglaterra.
1: E Alemanha?
4: Não,
0: a Alemanha acho que não está neste pódio.
3: Isso é completamente andalitar, não é?
0: Yeah.
5: Então, temos Inglaterra. Isto vai ser hoje.
1: Vai ser em grupo.
0: Não, vai ser.
1: Em grupo.
0: Eu acho que Inglaterra ganhou este Mundial.
5: Portugal terceiro. Portugal segundo.
0: Vamos quem é que perdeu na final com a Inglaterra? O Brasil.
1: Não.
3: Olha, já não me lembro, sabes, foi em 66.
1: Vamos disputar o segundo lugar só.
0: Sim. Então vamos assumir que Inglaterra foi primeiro.
3: Eu digo Inglaterra, em segundo.
5: Não, Inglaterra primeiro.
1: Inglaterra primeiro.
0: Para ganhar o Brasil.
5: Não.
1: Não, Inglaterra ganhou.
0: Já vamos ouvir os ouvintes. Rui.
6: Inglaterra, Alemanha e Portugal. Assim foi a classificação de 66.
0: Alemanha.
3: Olha, Rui está muito convicto.
0: Na Tércia.
7: Como é que vocês acham que a gente vai saber de 1960 se a gente ainda não era nascido? E acho que nem havia televisão ainda.
0: Havia. Preto e branco, mas havia. Alberto.
8: O campeonato do mundo foi a Inglaterra. Quem foi em campeão do mundo foi precisamente a Inglaterra. E na final, com o Uruguai, Portugal disputou o terceiro e quarto lugar com a Rússia, acho eu.
3: Não,
8: soviética na altura.
0: Então, peraí. Então, já há aqui duas opiniões.
3: Uruguai.
0: Ou Alemanha ou Uruguai. Não?
1: Não é Uruguai,
0: Pipocas. Pipocas, não acreditas no Uruguai?
1: Acreditas na Alemanha?
5: Não sei, tendo em conta este Mundial, estamos a assistir a tanta surpresa que se calhar um Uruguai...
0: Em 66 também pode... O Uruguai chegou a ser campeão do mundo, atenção.
5: Opa.
0: Já foi campeão do mundo, Uruguai.
1: Sim,
0: e nós ainda não fomos.
1: Curaçao pode ser
5: mas
1: campeão do mundo.
5: Mas nos anos 60 a Alemanha não era what tough?
0: Mas o Uruguai também era capaz de ser. Olha...
4: Precisava que fechassem uma resposta,
0: Uruguai.
4: Só, por favor.
0: Eu fecho Uruguai.
1: Eu fecho Alemanha, então.
3: Pronto, Inglaterra
0: foi
3: primeiro.
0: Mas por acaso não me lembro. Uruguai no 66 de ir à final.
3: Eu digo Alemanha, estou com o Luís. Inglaterra, Alemanha, Portugal.
0: Alemanha. Eu sempre disse Alemanha. Inglaterra, Alemanha, Portugal.
4: Tenho os fones demasiado alto e vocês gritam imenso. Então,
0: falhámos.
4: Não acertaram.
0: Mas...
4: Exato, porque o Luís tem o WhatsApp aberto no computador dele.
0: Mas,
4: e eu tenho
0: claro.
4: A certeza absoluta
0: claro.
4: Que ele foi ver as respostas.
0: Eu
4: ou quando eu disse para ele desligar, ele olhou assim de repente e, enquanto estava a desligar, viu e leu.
1: Pá, isto é,
0: eu disparei isto sem querer, mas se calhar até acertei. Não,
1: não é? Isto é ridículo. Sabes o que é que eu tenho aqui? Tenho neste momento o 11 não, os convocados da seleção do Congo para o Mundial.
0: Ah,
4: agora
0: que é do que vamos falar a seguir, não é?
1: Que é do que vamos falar a seguir.
0: Claro, como é óbvio.
1: Já estou a preparar.
4: Olha, mas muito bem. Acertaram Portugal e Inglaterra, acertaram o sítio onde foi o Mundial nesse ano.
1: Ah, mas,
4: foi
1: ótimo.

0: não acabou a frase, mas eu acho que era a todos.
1: A todos.
0: Que ela ia dizer.
1: Sim, senhora.
0: Agora, como é que está o trânsito? Vais contar
1: trânsito
0: a todos?
1: O trânsito para todos. Vou contar, sim, senhora, na RFM. 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Acidente no IC19, junto ao hospital, sentido Lisboa-Sintra, corte via esquerda, fila desde a Amadora. Houve também acidente na A5, no estádio, sentido Cascais-Lisboa, corte via direita, fila em Porto Salvo. De resto, ainda as demoras habituais a esta hora em Lisboa, o Eixo Norte-Sul desde a Ameixoeira e também no Porto Lento, na VCI, de Bonjoia à Via Norte e de Coimbrões na 1 ao Nó de Francos. Boa viagem com a RFM nesta terça-feira, 16 de junho, com água 6 outra vez e trovoada. Isto é no interior norte e centro durante a tarde. Sobe um bocadinho a temperatura máxima. Amanhã vai subir bastante mais.
0: Obrigado, Mariana. Passamos para as notícias na RFM.
2: Bom dia, sou a Liliana Monteiro. Arranca a esta hora a prova de português. É o início da fase de exames no secundário. A prova de português é a primeira e a mais concorrida por ser necessária para a conclusão do secundário. Esta primeira fase termina a 26 de junho. 57 pessoas morreram afogadas em Portugal até 31 de maio. É o que revelam os dados provisórios do Observatório de Afogamento da Federação Portuguesa de Nadadores Salvadores. Números praticamente idênticos ao do ano passado. A maioria dos afogamentos ocorre em rios e também em zonas não vigiadas. Aumentam as queixas por furto de carteiristas, mas diminuem as detenções. Dados da PSP revelam que nos primeiros 5 meses deste ano houve mais 212 ocorrências deste tipo do que no mesmo período de 2025. No entanto, é cada vez mais difícil localizar, identificar e deter os suspeitos. O subintendente Sérgio Soares explica que as células criminosas usam técnicas cada vez mais apuradas e circulam entre vários países.
0: Muito obrigado, Eliana. Foram as notícias na RFM. 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Olha, estava aqui a ver o perfil do Vozinha no LiveScore. Diz que o valor do mercado dele é de 40.000 €. Será? Agora com 6 milhões de seguidores no Instagram?
3: Juntamos e vamos comprá-lo.
4: Claro.
3: Vamos comprá-lo. Cada um se chega à frente com qualquer coisinha.
4: Claro. Como é óbvio.
3: Eu acho que é bom para termos aqui como força motivacional na equipa.
0: E não só. É? Nós compramos o Vozinha por 40.000 € e começamos a vender posts a marcas por mais do que este valor.
3: Está feito.
0: Não é?
3: Isto é que é um grande negócio. Já tem 6 milhões? Já chegou aos 6 milhões.
0: Incrível, o Vozinha. Mas já assim falamos do Congo, não é, Luís?
5: Falamos da República Democrática do Congo.
0: É verdade. Nosso primeiro adversário neste Mundial.
5: Quer dizer, eu queria fazer-vos um teste português, do exame português.
0: Ai, também?
5: Sim. Então, eu tenho estes dois para vocês.
0: Pá, bonita. Então podemos escolher. Eu agora escolho.
1: Hoje é dia de teste português.
5: É, por isso é que eu tenho aqui.
0: Então, pronto, durante a próxima música, tu vais fazer de Vera Roquette e o público vai escolher, não é?
1: Agora escolha.
0: Se quer o teste português, vai falar da República Democrática do Congo.
5: Combinado.
0: 962-007-888, você decide.
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0: Soul City Fireflies. Faltam 19 minutos para as 10. Bom dia com a RFM e com o Café da Manhã. Hoje, dia de Exame Nacional de Português, o Luís Pinheiro vem aqui armado em professor.
1: É verdade, preparei-vos um pequeno teste. Pipoca, por favor, sente-se direita.
2: Desculpe,
0: está no telemóvel.
2: Desculpe, professor.
1: Por favor. Então podemos começar este pequeno teste
0: só
1: de
0: para
1: exame
0: nós
1: português?
0: Fazemos má figura, não
2: isto
0: é?
2: Pensei nos meus. Meu filho também tem teste de português e pensei, coitadinho, não tenho saudades nenhumas. Depois do Pedro está a fazer
0: neste
2: não
0: momento.
2: Tenho saudades nenhumas.
0: Vai, pega rico filho, vai, força.
1: Então vamos à primeira questão.
0: Vamos, eu vou ser um menino de tonecas.
1: Na frase, os alunos entregaram os trabalhos ao professor.
2: Sim.
1: Qual é a função sintática de ao professor?
2: Já não lembro dos títulos da matéria.
0: Os alunos entregaram
1: os trabalhos ao professor.
2: A
0: qual
2: quem?
0: É a função?
1: A função
2: pronome,
1: sintática.
0: Já sei, a função sintática do professor é corrigir os testes.
1: Não é? Obrigado. É a sua resposta.
0: Eu sabia.
1: Ao professor é
2: o pronome.
3: Pronome pessoal? Não, a função, isso não é uma função.
0: Isso não é a função sintática.
1: A função sintática, querem que eu responda, professor, querem que o professor responda.
0: Eu não acertei, professor.
3: Se me desse
0: não.
3: Um exemplo, o que é uma função sintática?
1: Dá-me
3: uma exemplo. Função sintática.
0: Portanto, complemento pode estar
1: direto,
0: em pé ou sintático.
1: Complemento indireto, sujeito,
3: predicado. Então é o sujeito. Não, o sujeito
2: é o aluno.
3: São os alunos.
2: Sujeito é os alunos.
1: Entre

0: cantava entre as árvores. Qual é o recurso estilístico presente nesta frase?
1: É uma metáfora.
2: É uma metáfora.
0: Vou repetir. O vento cantava entre as árvores. Qual é o recurso estilístico presente nesta frase?
3: As árvores somos nós, não é?
1: Somos
3: as
1: árvores.
0: E o jardineiro
3: é Jesus.
2: Muito bom. É uma metáfora, sim.
1: É.
3: Não é metáfora?
0: É uma personificação.
1: Ah!
0: Porquê? Porquê?
1: O vento não canta. Quem canta são as pessoas.
0: Muito
3: exatamente.
0: Bem!
3: Uma
2: personificação. Não lembrava dessa?
3: Eu lembrava.
1: Mas não é uma metáfora também?
0: Pipoca, não, tens estudado muito bem a matéria. Muitos parabéns. Está de parabéns.
3: É porque assume a função muito aplicada. De uma pessoa, não é?
0: Já vocês os dois...
3: Olha, estão-me a ligar.
2: Deve mas, ser... professor...
3: Olha, professor, estão-me a ligar. Deve ser da minha escola para ir fazer o 12º outra vez.
0: Querem mais uma?
2: Sim.
0: Então vamos à última, que é... Qual é a diferença entre um texto argumentativo e um texto expositivo?
3: Já sei. Fácil. O argumentativo é para argumentar. O expositivo é para estar tão... É que tem uma letra tão bonita que deve estar numa exposição.
2: É mesmo tonecas.
0: Então, o texto argumentativo procura defender uma opinião ou uma tese apresentando
3: claro.
0: O quê?
1: Argumentos.
0: Muito bem. E o texto expositivo procura informar ou explicar um texto de forma...
1: Chata.
2: Explícita.
0: Objetivo.
2: Com factos.
0: Muito bem.
3: Eu estou a gostar muito. Não há mais.
0: Temos mais uma, mas esta é difícil.
3: Não é nada, não há difíceis,
1: não
3: para,
1: há difíceis
3: nós.
1: Para nós.
0: Esta é difícil.
2: Se ficaste agora, temos um teste de português.
0: Ok. Se estudares, terás bons resultados. Qual é a oração subordinada destas duas palavras? Se estudares.
3: Impossível.
1: Isso é uma condicional.
3: É uma impossibilidade. Porque eu não tenho tempo, que tenho jogos da PlayStation para acabar.
0: É uma quê?
1: Condicional.
2: É. Pois é, dás a condição.
0: Muito
2: se...
0: bem.
2: Muito bem.
0: Muito bem.
3: Bravo.
0: Pipoca.
2: Pipoca
0: muito
2: está
0: parabéns.
2: Na fila da frente.
0: Está preparada para o teste. Parabéns. Parabéns.
3: Foi muito bom.
0: Pipoca.
3: Obrigado, Sr. Professor. Trouxe-me uma maçã.
0: Muito obrigado.
1: Devíamos fazer isto mais vezes.

0: Plain White Tees. 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
0: 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Agora a Elisa e o Tiago Nogueira, como é fraco o coração.
2: Uau!

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2: Boa viagem!
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10: Bom dia, sou a Liliana Monteiro. Só nos primeiros três meses do ano morreram 36 pessoas por afogamento em Portugal. Os dados são provisórios e da Federação Portuguesa de Nadadores Salvadores. Alexandre Tadeia, o presidente, apela à criação de uma estratégia nacional de prevenção do afogamento. Os primeiros cinco meses do ano trouxeram mais queixas por furtos praticados por carteiristas, menos detidos e identificados. A PSP fala em profissionalização deste tipo de crime que dificulta a interseção dos suspeitos. Foram este ano já detidas 56 pessoas. O antigo ministro do PSD, Miguel Poiás Maduro, duvida que as reuniões entre o primeiro-ministro e o presidente do Chega terminem num acordo. Luís Montenegro recebe hoje, pela segunda vez, em menos de uma semana, André Ventura para falar sobre a reforma laboral e também a prestação social única. Na Indonésia, um sismo de magnitude 6.7 provocou danos em várias infraestruturas. De acordo com o serviço sísmico do país, o abalo teve epicentro na ilha de Sulawesi. Os hospitais foram evacuados.
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12: RFM, tem uma ótima terça. Já cá estás, no Corta Para. Eu sou a Catarina Figueiredo e diz-me, achas que trabalhar no verão custa mais? Era este o tema que há bocadinho debati ali na sala de produção. Eu acho que custa menos quando estás na rádio certa. Por isso, bem-vindo à RFM. Vamos a isso. Curtir Titi Me Perguntou Agora.

0: Excelente dia, Catarina Figueiredo, Daniel Fontoura, e há bocadinho eu falava em melhores alturas para se ir trabalhar. Eu acho que no verão, de facto, a pessoa quer estar na praia, em teletrabalho está-se bem.
1: Sabes que há muito esta teoria, pessoas que no verão não querem trabalhar tanto, porque dizem, ai, a praia, porque, ai, as crianças de férias, porque, ai, eu queria mesmo era ir para a praia, mas eu acho que isso são só pessoas preguiçosas. Eu trabalho tanto no verão como no inverno, o que tem que ser ter muita força.
0: Tu és o homem de trabalho.
1: Epá, sim, quem não é para trabalhar, não é para comer, não é para, comer, não é para trabalhar.
0: É, está bom assim, ficamos por aqui. Entretanto, surgiu um outro estudo aqui que também é interessante. Qual é que é a melhor altura para mudares de trabalho? Se estiveres interessado desse lado, ficas a saber que agora não é uma boa altura para mudar.
1: Vai não?
0: É em setembro, janeiro ou fevereiro.
1: Por acaso, okay. Se calhar de janeiro é uma boa altura. Depois aquela questão das férias, começas a trabalhar,
0: quer
1: depois
0: dizer,
1: não tens férias.
0: Tens 6 meses. Só portanto, 6 meses depois é que podes tirar férias.
1: Yeah, portanto, se começares em janeiro, 6 meses depois já é junho, já podes tirar férias no verão.
0: E lá está. Mudas de trabalho no inverno, custa menos.
1: Pois está certo.
0: Portanto, se quiseres abandonar o teu trabalho, se calhar agora é que era uma voltura. Fica a dica.
1: Então não é em janeiro?
0: Não, abandonar. Depois ficas de férias. Em setembro.
1: Ah,
0: faz
1: tá
0: entrevistas.
1: Bem, tá
0: estás
1: bem,
0: a ver?
1: Tá
0: estás a ver?
1: Ok.
0: Na RFM, não mudas de rádio. Maroon 5.

0: FM, só grandes músicas, tem uma ótima terça-feira. Já cá estás no Corta Para e agora é que estás bem. Catarina Figueiredo e Daniel Fontoura. E por falar em estar muito bem, quem hoje está em grande é o pessoal de Cabo Verde. Não é, Daniel Fontoura?
1: Pá, sim, foi uma grande festa ontem, empate de Cabo Verde frente à Espanha no Mundial 0-0. O melhor jogador foi o Vozinha, que foi o guarda-redes. De repente toda a gente descobriu o Vozinha. O mundo descobriu, o Brasil principalmente, porque de repente Vozinha ganhou cerca de 1 milhão a 2 milhões de seguidores no Instagram.
0: Mais de 2 milhões de seguidores no Instagram. O Josimar José Évora Dias, que é o nome verdadeiro.
1: Sim, sim, conhecido por Vozinha. Ele, quando começou o Mundial, tinha cerca de 50 mil seguidores, mais coisa, menos coisa. E de repente, pumba, 2 milhões e tal.
0: Nem ele queria acreditar, quando uma jornalista lhe mostrou.
1: Foi a loucura. E lá está, muita coisa aconteceu ontem. Eu descobri o relato de um locutor de rádio, o Moisés Évora, que estava a relatar parte do jogo. Temos aqui uma pequena compilação. Pá, porque ele gosta, porque ele usa expressões. Ele estava mesmo a sofrer bastante com o que estava a acontecer.
2: 39 minutos. Oh Deus, faz este relógio correr rapidamente. 39 minutos.
1: Eu gosto. Oh Deus, faz este relógio correr rapidamente. Bora, bora, bora, bora.
2: Agora estamos a dar algum espaço à Espanha, lá do direito, com o Lamine a meter a bola perigosamente. É Cabo Verde, tem que tirar dali. Bola para fora.
1: Pronto, bola para fora. E agora?
2: O senhor é o meu pastor, nada me faltará.
0: Estás a ver?
2: Bola para fora. Tudo para marcar Espanha, mas o pontapé, bola para fora.
1: Pronto, o senhor é meu pastor, nada me faltará. Vamos embora,
0: sabes,
1: senhor.
0: O que é que tu retiras daqui? É preciso ter fé.
1: Claro.
0: Até à última, porque foi com muita fé Cabo Verde. Foi um milagre ter conseguido empatar com a Espanha.
1: Não, foi um excelente trabalho e este Mundial está a deixar boas surpresas, muitos empates. Portanto, eu acho que Portugal tem uma hipótese. Eu acho que o que eu estou a ver, com jogos com tantos empates, nós temos hipótese de ganhar isto.
0: Claro que temos. Somos sempre prós, empatar, somos empatamos prós. Sempre e depois no final ganhamos por 1-0. O que é que achas?
1: Está tudo
0: os
1: bem.
0: Penaltis. Os 4:30 na RFM. Dancemos um slow.

0: Está uma excelente manhã para aproveitar com a RFM sempre por aqui e para recordar o grande momento ontem. Fez história em Cabo Verde e também no mundo do futebol, porque Cabo Verde conseguiu empatar 0-0 com a Espanha. Grandes defesas de Vozinha, que é jogador de onde, Daniel Fontoura?
1: O Vozinha, neste momento, é jogador do Chaves.
0: Joga
1: no Chaves, é guarda-redes, tem 41 anos. Olha, e obrigado. Eu, por acaso, estava a ver, diz o Alexandre Martins, é só para dizer que o Vozinha, nesta altura, já está com 6 milhões de seguidores.
2: 6 milhões?
1: 6 milhões de seguidores nas redes sociais. Foi a loucura. Ontem toda a gente começou a seguir o Vozinha e tornou-se uma das grandes figuras deste Mundial. Ele defendeu tudo, foi eleito o melhor jogador do jogo. No final, choradeira, porque ele não estava a contar com aquilo e é uma emoção, não é? É um objetivo que tu tens. Primeira vez que Cabo Verde no Mundial, ele consegue chegar lá e foi espetacular.
0: Já é o herói do Mundial, já podemos dizer isso.
1: Para já, sim.
0: Para já,
1: para já está a ser.
0: Está no pódio, está ali no primeiro lugar. E sabes porquê que ele se chama Vozinha?
1: Olha, uma grande questão, e muita gente falou sobre isto, inclusive é o café da manhã da RFM, mas Catarina Figueiredo é uma rapariga atenta e descobriu então porque é que ele, não é porque ele é velho,
0: não,
1: e parece um avô,
0: não, e não é porque ele tem uma vozinha diferente.
2: Não tem uma vozinha, também não.
0: Não, é porque ele foi criado pelos avós, porque o pai estava no serviço militar e a mãe trabalhava, e quando ele jogava futebol era a avó que o protegia. Pronto. Ele chegava a casa magoado muitas vezes e a avó tomava conta dele. Então ele acabou por adotar esta alcunha de vozinha, que é uma espécie de homenagem aos avós que tomaram conta dele, que no fundo o criaram. É uma
1: Sim.
0: coisa bonita.
1: E o pessoal em Cabo Verde era aquele, foi criado pelos avós, é o vozinho. Está ali, é criado pelos avós, e é um bocado isso. E tudo bem, olha, vozinha, funcionou. A tua avózinha também deve estar contente. E o teu avozinho, e pá, é continuar agora. Ainda faltam mais dois jogos da fase de grupos.
0: Nós também ficámos muito contentes por Cabo Verde. Ontem acho que fomos todos de Cabo Verde.
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0: E amanhã vamos ser todos Portugal.
1: Amanhã é. Amanhã vai ser uma grande festa. Vamos ao primeiro jogo da nossa seleção e vamos lá ver se pelo menos não empatamos.
0: Já estamos a torcer. Portugal. Na RFM, grandes músicas, sempre aqui.

0: Madison Beer na RFM, Make You Mine. Estás com a quarta-feira e nós agora queremos fazer um upgrade às tuas férias.
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0: RFM aproveita bem esta manhã de terça-feira, por exemplo, agora, para ganhar 1130 euros.
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4: Vamos até a Exposende. Artur, sabemos que não é a primeira vez a jogar ao Que Barulho É Este? É a segunda. Será que é a segunda vez e vais conseguir ganhar dinheiro?
5: Era bom, era.
4: Era bom.
0: Vai ser
5: era
0: bom.
5: Era muito bom.
0: Nós estamos a confiar que sim, não é?
5: Sim.
0: Então, o que é que fazes desta vida?
5: Eu trabalho na construção civil.
4: Muito bem, Artur. E achas que trabalhar no sítio onde trabalhas te vai dar aquele skill para conseguires adivinhar o barulho? Achas que pode ser um barulho relacionado com isso?
5: Acho que não.
4: Okay.
5: Acho que não.
0: Não tem nada a ver com aquilo que o Artur faz. Pronto.
4: Não sei.
0: Já
4: não
0: é o
4: sei.
0: Caminho, diz ele. Vamos lá ver o que é.
5: Ok.
0: Atenção ao máximo, Artur, agora. Que barulho é este na RFM? E já está a contar.
5: Eu parece-me o fechar um relógio, a pulseira de um relógio.
0: Fechar a pulseira de um relógio.
4: Sabes que na sexta-feira demos dinheiro e era abrir a pulseira de um relógio. E neste momento, Artur apresenta outro barulho. A verdade é que são barulhos diferentes.
0: É verdade.
4: E nós já que tínhamos aqui o relógio à mão, não é?
0: E ele pensou, bem, se calhar não vão buscar outro objeto, utilizam o mesmo.
4: Está tudo certo, o pensamento, Artur.
0: O pensamento está certo. Será que o teu palpite está certo, Artur?
5: Vamos ver.
0: Vamos ver e vemos já. Vemos que não está certo, Artur.
4: Não. Ainda okay. Não é. Nós tínhamos aqui o relógio, mas não fizemos. Só fizemos um barulho com esse relógio, Artur.
0: Ainda! Okay. No futuro nunca se sabe. Já nos deste ideias agora. Beijinhos, Artur. Até à próxima.
5: Ok, tá. Até à próxima.
4: Obrigado por ter jogado. Como se costuma dizer, à terceira de vez. Foi a segunda vez do Artur a jogar. Não ganhou, mas à terceira.
0: À terceira vai ser. Quanto a ti, já sabes, continua desse lado a tentar participar no Que Barulho É Este. 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

0: RFM, tem um excelente dia. Estás com o Corta Para. Catarina Figueiredo e Daniel Fontoura já aqui completamente on e muito entusiasmados com o que vai acontecer amanhã aqui no nosso auditório.
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0: Só dizer que amanhã já está escutado, portanto temos lotação esgotada para ver Cataplana de Paixão ao vivo aqui na RFM.
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10: Bom dia, sou a Liliana Monteiro. O diploma que regula a contratação de médicos em prestação de serviço foi publicado em Diário da República. E permite contratar médicos não especialistas de forma excepcional para a urgência e trabalhando sob supervisão de um especialista. O regime define uma série de incompatibilidades, entre elas impede a contratação em regime de prestação de serviço de médicos que tenham deixado o Serviço Nacional de Saúde nos últimos 2 anos. Até ao final de maio, 57 pessoas morreram por afogamento. São dados provisórios da Federação de Nadadores Salvadores. Ouvido pela RFM, o presidente da Federação apela à criação de uma estratégia nacional de prevenção do afogamento. O efeito vozinha também já se sente aqui em Portugal. Em menos de 24 horas, o Desportivo de Chaves tem mais 700 seguidores no Instagram, tudo graças à exibição do guarda-redes de 40 anos, que ontem segurou um empate de Cabo Verde frente à Espanha. A página do clube no Instagram, que não costuma ter tanta interação, publicou de seguida 3 fotos do guarda-redes cabo-verdiano, conseguiu milhares de gostos.
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14: Está uma ótima manhã para acordares com o teu RFM ou para trabalhares ao som do corta-para. Sou a Catarina Figueiredo, Daniel Fontoura. Temos que ver números de Insta Battle daqui a bocadinho.
15: Sim, sim. A Liliana Monteiro falava de números de redes sociais. O Chaves a capitalizar também o vozinha.
14: Então não.
15: E nós vamos tentar perceber se na Insta Battle, que já está nas stories do Instagram da RFM, também hoje vamos ter aqui uma luta renhida. Ontem perdeste e foi coça.
14: Nós vamos dizer-te qual é que é a música que o vozinha mais gosta. Se é a minha ou se é do Daniel Fontoura.
15: Ah, sabes lá, coitado do homem, está lá.
14: Eu adivinho. Luís Capaldi.

0: Às vezes há encontros inesperados. Imagina, vais na tua vidinha e de repente encontras alguém que não estavas à espera e ficas até muito feliz. Isso aconteceu-me ontem, Daniel Fontoura. Ainda não tinha partilhado contigo, mas aproveito para partilhar agora que ontem tive um encontro que me deixou muito feliz. E porquê? Porque então, eu ando a ver o documentário das Patrocínio. Corta para... cruzei-me com elas. E okay. não foram as quatro, foram as cinco, incluía bónus da Vicky.
1: Todas? Estavam todas juntas?
0: Todas juntas. E então? A minha vontade foi ir logo lá correr e dizer: estou a adorar o vosso documentário. Só não podia dizer qual era a mana que eu mais gostava, porque senão elas iam ficar chateadas. Também uma questão que agora surge muito é: qual é a mana Patrocínio que tu gostas mais? Antes eu adorava a Carolina Patrocínio, confesso. Neste momento já não é a minha favorita. Gosto dela na mesma, ok? Mas tenho outra favorita. À pala do documentário.
1: Então, é quem?
0: A Rita.
1: Pois é, então vê-se logo que é a Rita. Então não se vê logo. Então não se...
0: Pá, já me disseram que ela é assim um bocadinho mais séria. Parece muito mais séria no documentário do que é na verdade, mas eu acho que é assertiva. Não é seriedade, é assertividade, e eu gostei disso.
1: Muito bem, eu também, eu confesso, não percebo nada. Conheço a Carolina, não é? É a única das Patrocínio que conheço. De resto, não faço ideia. Confundo-as todas.
0: Eu percebo.
1: E pronto.
0: Tem todas também uma maneira muito parecida de falar.
1: Pois
0: talvez
1: não,
0: a Inês seja um bocadinho mais diferente do que as outras manas.
1: E tu dizes esses nomes e na minha cabeça só aparece,
0: aparece a cara da Carolina.
1: Do resto não.
0: Então tens que ir buscar a Inês. Para mim é das mais bonitas, é linda.
1: Está bem, está bem. Não achas? E depois vou... então, mas o que é que andaste a fazer? A pesquisar a Inês Patrocínio no Instagram? Então é trabalho,
0: apagas
1: amor. Então é
0: trabalho.
1: Já me bastou o filme ontem da aplicação do Fox PT. Não é? Que a aplicação do Fox PT é muito parecida com a do Tinder.
0: Está
1: lá nos stories, não é? Já não basta isto. Quando agora queres-me pôr a pesquisar raparigas aleatórias?
0: A minha questão é: porquê que foste sacar a aplicação dos Fox.pt para saber onde é que está?
1: Onde é que está o fogo?
0: Onde é que
1: vai começar a época do fogo? Não é?
0: És um belo foguinho.
1: Sabes que a aplicação do Tinder e a dos fogos é mesmo para ver onde é que anda o fogo. É exatamente isso. É exatamente isso.
0: Olha, entretanto, recomendo bastante este documentário das Irmãs Patrocínio, porque é um documentário da vida real. Na Prime.
1: Ok.
0: Não está aqui. Ainda.

0: 11h16, ainda bem que estás com a RFM, Catarina Figueiredo e Daniel Fontoura, e adoramos a tua memória desse lado, tu não te esqueces de nada, a tua memória e a tua preocupação. Pergunta-me a Maria, Daniel Fontoura, tu não estavas cá nessa altura, se eu já consigo resolver o meu problema com as árvores e com os vizinhos. E porquê? Eu passo a explicar ao Daniel porque ele não sabe. Eu sou alérgica aos ciprestes e os meus vizinhos de trás montaram há coisa de um mês um cipreste no jardim. Ou seja, dá para as minhas traseiras. Quando eu abro a janela do meu quarto todos os dias de manhã, porque eu gosto de arejar o quarto, eu vou morrendo aos poucos. Não paro de espirrar, nariz a pingar, chego aqui como se tivesse assim uma bola de pelo na garganta. É horrível. E pedi ajuda aos nossos ouvintes. Como é que eu podia fazer? Sabes o que é que me disseram? Vai falar com o vizinho, vai pedir ao vizinho para cortar a árvore. Entretanto, já passaram, pá, 2 semanas e eu já fui falar com os vizinhos? Não. Continuo todos os dias a morrer aos bocados. Portanto, a Maria quer saber como é que está esta situação? E eu respondo, não tive coragem ainda de ir falar com os vizinhos, estou a ganhar coragem.
1: Os teus vizinhos são farmacêuticos?
0: Não faço ideia, eu acho que são engenheiros.
1: Pronto, é que não, é que podia ser uma maneira de conseguirem angariar mais clientes para a farmácia, a quantidade de antihistamínicos que tinhas de comprar.
0: Podia ser uma boa tática,
1: uma
0: não é?
1: Uma boa tática, não é?
0: Dizer, mas, ok, não tenho um comprimidozinho.
1: Mas agora vais ter que mandar a árvore abaixo?
0: Eu? É no jardim deles? Esse é o meu dilema. O que é que eu vou fazer?
1: Então andamos nós aqui a dizer para plantar árvores e tu andas a mandar árvores abaixo.
0: E se fores lá tu dizer?
1: Eu não vou nada.
0: Não fazias isso pela mim?
1: Não sou alérgico?

0: que é? Pega ou não pega hoje a taça da Insta Battle, Daniel Fontoura?
1: Se calhar eu pego. Se calhar eu pego.
0: Pegas mais uma vez, é o que é?
1: Vamos lá ver hoje mais duas músicas épicas, uma contra a outra. Eu escolhi um rapaz que vai estar cá dia 18 de julho. Vai abrir concerto de Luís Capaldi, juntamente com o Snapa.
0: Aí, que golpe baixo.
1: Pedro Santos, I Don't Know Me, é uma grande música. E neste momento é a música que está à frente na Insta Battle.
0: Como assim?
1: Com 58% dos votos.
0: Eu acho que ainda não percebeste bem qual é a outra música. A outra música é esta dos Expensive Soul. O amor é mágico. E eu dizia há bocadinho que o vozinha de guarda-redes do Cabo Verde gosta muito desta música, aposto que sim. Até se inspirou nesta música.
1: Estás a inventar.
0: Para defender os
1: estás
0: todos.
1: Só. Tu não fazes a mínima ideia. Tu não conheces o vozinha. Não fazes ideia. Estás só a dizer coisas para ver se tens mais votos.
0: Quem é que disse que eu não conheço? Eu já ouvi na televisão, conheço. Pronto, perfeito.
1: É, vó. É mesmo a avó. Isto é mesmo a avó. Eu vi na televisão. Eu vi.

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0: 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Muito ansiosa. Daqui a bocadinho, Bruno Mars.
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0: Tem uma ótima manhã de terça-feira com a RFM. Catarina Figueiredo e Daniel Fontoura contigo, também já em contagem decrescente para o Rock in Rio Lisboa.
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18: Olá, sou Liliana Monteiro. Um acordo justo, diz Donald Trump, sobre o entendimento alcançado com o Irão.
16: Esta manhã em França, onde vai participar na cimeira do G7, o presidente norte-americano afirmou que as negociações avançam para uma segunda fase e tem expectativa de que sejam mais fáceis. A Reuters, Trump afirma, no entanto, que o inferno cairá sobre o Irão se houver qualquer tentativa de produção de armas nucleares. E pode demorar várias semanas a normalizar o tráfego marítimo após a reabertura do Estreito de Hormuz. O cenário é admitido pelos principais operadores de transporte petrolífero. O preço do petróleo esse continua em queda. O barril de Brent, referência para a Europa, negociava esta manhã nos 81 dólares, caiu mais 2%. O diploma que regula a contratação de médicos em prestação de serviço foi publicado em Diário da República. Permite contratar médicos não especialistas de forma excepcional para urgência, trabalhando sob supervisão de um especialista. Impede a contratação de médicos que tenham deixado o SNS nos últimos 2 anos.
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0: Não sei se conheces este fenómeno, Daniel Fontoura. Normalmente as pessoas ficam com moleza depois do almoço, mas há quem já esteja com moleza antes do almoço. Diz a Carla que sim, que está cheia da sono.
21: Eu acordo já com moleza, Catarina. Com moleza o dia todo.
0: Então vá, vamos acordar agora na RFM com The Weeknd.

0: RFM tem uma ótima tarde de terça-feira e eu acredito nisto. A esperança é a última a morrer. It's a
1: battle. Hoje vou votar na Catarina pela primeira vez. Esta Catarina é uma farsolas. Que jogo sujo usar o vozinha para conseguir captar votos.
0: Oh,
1: percebes? São os nossos ouvintes.
0: Mas esta música é incrível. É a música que eu gostava muito que ganhasse hoje em Insta Battle. O amor é mágico.
1: Pois é, pois é. Mas tu não fazes ideia se o vozinha gosta desta música. Às tantas gosta, não é? Às tantas gosta.
0: Se calhar gosta. Ou se calhar gosta mais da tua, será?
1: Pedro Santos ou Expensive Soul? Qual a música que vai vencer hoje em Insta Battle? Ainda tens alguns minutos para passar no Instagram da RFM, escolher a tua música preferida. Pedro Santos está neste momento na frente, mas até ao final desta hora tudo pode acontecer. Mas eu gostava que ele ganhasse.
0: E eu também gostava que ganhasse os Expensive Soul, conto contigo desse lado.

0: RFM, estás com o Corta Para, bem-vindo, Catarina Figueiredo e Daniel Fontoura, e nós aqui adoramos partilhar contigo histórias emocionantes, e esta de facto deixou-nos assim com um sorriso na cara. E porquê? Porque é uma criança de 11 anos, o Matias, que não tinha dinheiro para comprar a caderneta do Mundial, e o que é que ele resolveu fazer? Resolveu fazer a própria da caderneta.
1: Pegou em lápis, canetas de cores e começou a criar o próprio álbum. Já que a família não tinha dinheiro para lhe dar a caderneta e ele não tinha dinheiro para comprar os cromos, durante semanas o Matias desenhou página a página os escudos das seleções, os retratos dos jogadores, os estádios. Cada página levava cerca de 7 minutos a ficar pronta. Criou a sua própria caderneta e depois a mãe pegou naquilo, viu e pôs no TikTok. Pôs no TikTok, corta para 2 milhões de visualizações em poucos dias. A conta da Panini no México viu aquilo e disse: pá, Matias, isto está espetacular, vamos enviar-te o álbum original de presente. Entretanto, já foi entrevistado por televisões e tudo mais. Pá, para já o miúdo desenha bem. Não é? Ele tem 11. Eu com 44 não conseguia fazer metade do que ele fez.
0: Sabes que o meu filho João também desenha super bem e eu estou aqui a ver uma ideia de negócio. Estás a ver? Eu acho que ele podia fazer o mesmo.
1: Não, tu estás a ver que já perdeste dinheiro, porque já compraste os cromos e as cadernetas. Quando é a próxima das dos lapinhos e diz: olha, meu menino, desenhas tu, faz favor.
0: Claro.
1: E é assim.
0: Inspira-te no Matias. Resiliência ao mais alto nível, é aquilo que precisamos.
1: Sabes qual é o sonho do Matias?
0: Qual é o sonho?
1: É estudar arquitetura ou pintura e um dia conseguir assistir ao Campeonato do Mundo ao vivo.
0: Vai ser o melhor do mundo, certeza absoluta. Corta para com Catarina Figueiredo e Daniel.

0: Ótima tarde com a RFM. Este é o teu Corta para Catarina Figueiredo e Daniel Fontoura. Portugal joga amanhã, esperemos que ganhe por muitos. Qual é o teu palpite, Daniel Fontoura?
1: Epá, não sei, não vou arriscar porque temos visto que as equipas africanas e equipas da Ásia vão dar tudo. É provável que acabe no empate. Porque
0: achas?
1: Sim. E por isso é que está favorável para nós, porque Portugal no Euro 2016 empatou e ganhou. Temos muitos empates neste Mundial, portanto vamos continuar de empate em empate até à vitória final.
0: Então o truque é esse, é ir empatando, sempre a defender, não é? Para depois, na final, ali nos penaltis, darmos o tudo por tudo.
1: Pronto, pode ser.
0: Não temos é o Ricardo sem luvas.
1: Epá, e também não temos o Éder, mas temos lá outros que vão fazer a diferença e, olha, eu acredito.
0: Vamos, Portugal.

0: Yeah, bom início de tarde, bom almoço com a tua rádio. E já que falamos em comida, agora vais ficar com água na boca.
1: Há um restaurante em Lisboa que vai oferecer francesinhas se amanhã Portugal marcar um golo no jogo contra o Congo. Portanto, é só um. Até pode empatar e há francesinhas à borda.
0: E oferece a qualquer pessoa que aparecer?
1: Acho que sim. Passa em rfm.pt se quiseres saber mais. Está lá tudo.
0: Entretanto, resultados da Insta Battle já a seguir.
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2: Numa vigília de oração com jovens em Barcelona, o Papa Leão XIV escutou o testemunho de uma jovem que sobreviveu a uma tentativa de suicídio. Perante este relato, o Papa alertou-nos para a importância da saúde mental e o impacto da depressão. É sinal de que há algo de profundamente errado numa certa ideia de crescimento que submete as pessoas a pressões, expectativas e tensões que comprometem equilíbrios fundamentais. E pediu que os sistemas de saúde deem prioridade àquele que o Papa chamou de mal-estar invisível. Já agora, vale a pena pensar nisto.
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0: mais difíceis de aguentar que o diga a Espanha ontem, que empatou contra Cabo Verde. Pois e é. Eu também hoje. Hoje está tá difícil.
1: Mas é que tu nem sequer empataste. Tu perdeste mesmo, Catarina. A tua música voltou a perder a Insta Battle.
0: Qual é esta? Esta música super feliz dos Expensive Souls, O Amor é Mágico.
1: É espetacular. É uma ótima música. Mas...
0: Nem o dizer que o vozinho adorava esta música resultou.
1: Sim, a Catarina inventou que o vozinho, o guarda-redes Cabo Verde, adorava esta música.
0: Inventou.
1: Só para tentar ganhar mais votos, já que ele ganhou imensos seguidores no Instagram, ela pensou, vou usar esta tática.
0: Os fãs vinham todos votar.
1: Não.
0: Mas se calhar ele também gosta da próxima.
1: Não, pois.
0: Ele não sabemos, mas sabemos que tu gostas muito. E ainda bem, o Pedro Santos já cá está na RFM. I Don't Know Me.

0: RFM, aproveita bem o resto da tua tarde. Foi o teu Corta Para de hoje. Catarina Figueiredo e Daniel Fontoura, amanhã juntos de novo a partir das 10.
1: Há mais Corta Para. Daqui a pouco há também Inês Andrade e Rodrigo Gomes. Vais ficar no mundo ideal e vais poder ganhar dinheiro.
0: Beijinhos.
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20: Olá, sou Ana Paula Santos. A Rússia deveria fazer um acordo, diz Trump, depois de conversar com o presidente ucraniano. Em França, Volodymyr Zelensky esteve reunido hoje de manhã com os líderes do G7. Um bom encontro, nas palavras do presidente norte-americano, que revelou ter falado com Putin no domingo passado. Já o presidente ucraniano revelou aos jornalistas que as conversas incluíram defesas aéreas, mísseis e compra de drones. Nestas conversas com os líderes dos maiores países, das mais economias mais ricas do mundo. Sobre o Irão, o presidente norte-americano afirmou que as negociações avançam para uma segunda fase e tem a expectativa de que sejam mais fáceis. Um sismo sentido hoje na China fez um morto e 4 feridos. O sismo teve intensidade de 6.3 na escala de Richter e já se verificaram várias réplicas. A GNR está a fazer buscas em Lousada, no distrito do Porto. É uma operação relacionada com maus tratos a idosos em lares ilegais.
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22: Faz uma ótima viagem com a RFM e começa mais um Mundo Ideal. É verdade, vamos estar juntos até às 4 da tarde, hoje sem Rodrigo Gomes. Ele olhou para o céu hoje e pensou, está bom tempo, vou tirar o dia de férias. Por acaso não, teve que tirar férias para fazer um part-time. Já te vou contar melhores. Vamos lá, começar este grande programa até às 4 da tarde no Mundo Ideal, só comigo e Inês Andrade. Daqui a pouco chegamos ao Que Barulho É Este na RFM. Para 1.260 euros este dinheiro pode ser teu. Portanto, é ficares atento.

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1: E não restam dúvidas que estás na Rádio das Grandes Músicas, na tua RFM. E se vais sair do carro, podes continuar a ouvir-nos no teu Open Space ou mesmo em casa, através da aplicação, no site e até na box da tua televisão. Não podes a perder músicas espetaculares como esta. Esta, sobretudo, que tem a Bárbara Tinoco e uma letra inacreditável. Aproveita, eu sou Inês Andrade e este é o Mundo Ideal na tua RFM.

Muito obrigada por escolher todos os dias a RFM. Estamos juntos, Inês Andrade, neste Mundo Ideal. Hoje o Rodrigo não está, amanhã estará. Agora, quero saber qual era a música que te apetecia ouvir assim de repente. A Susana e o Paulo casaram o ano passado. Dizem que esta é a música da história deles. Pediram e claro que eu tive que passar. Ouve agora na RFM esta grande música.

Hoje só comigo, Inês Andrade, mas sempre aqui com dinheiro para te dar. Temos em jogo 1.260 euros. Que barulho é este na RFM? Portanto, jogamos já daqui a pouco. Continuamos com as grandes músicas. Aqui está um pedido do Pedro e do João. Estão a tratar de uma apresentação que têm amanhã no seu Open Space e a ouvir a RFM. Muito obrigada. Esta é para vocês.

0: pontaria que fizeste sem querer, porque vais agora jogar ao Que Barulho é Este na RFM. 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Eu e tu vamos jogar para 1.260 euros. Portanto, o que tu deves fazer é pôr um bocadinho mais alto, já está, e ouvir o barulho. Que barulho é este na RFM? E agora, ligar o 213814540. 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

0: Estás com a RFM neste Mundo Ideal, Inês Andrade contigo. Está na hora de deixarmos alguém feliz. Chama-se Sandra. Vamos jogar, vamos ao que interessa.
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0: Oh Sandra, esse coração.
3: Olá.
0: Tu atendeste-me esta chamada quase a gritar de felicidade, não foi?
3: Estava à espera, tinha acabado de dizer, nunca ninguém me atende para mim.
0: Há sempre uma primeira vez. Ora bem, vamos jogar para 1.260 euros. Máxima atenção. Sandra, vais ouvir o barulho e depois tens 15 segundos para dar o teu palpite. Portanto,
3: okay.
0: Aqui vai. Que barulho é este na RFM? E agora é contigo.
3: Penso que seja pousar um copo de vidro.
0: Pousar um copo
3: Sim,
0: de vidro.
3: Um copo de vidro.
0: Muito bem.
3: Sim. Na mesa, pois, ou em algum lado.
0: Com certeza.
3: Ai,
0: 1260 euros. Será que vão ser teus? Sim ou não? Eis a questão. Oh, não foi desta. Não fiques triste.
3: É a quinta vez que é uma nega.
0: Oh, meu Deus. Diz que vamos mudar este provérbio. À sexta é de vez.
3: Inês. Oh, meu Deus. Obrigada.
0: Olha, gostei muito de falar contigo e tenho imensa pena.
3: Sempre a minha companhia. Obrigada,
0: oh,
3: Inês.
0: Que amor.
3: Obrigada.
0: Continua desse lado agora com um belo throwback musical. Tu já ouviste esta música e pensavas em quem quando ouvias esta música? É isso que deves pensar agora. Espero que tenha alguém muito especial.

0: faz sempre lembrar o grande concerto do Bad Bunny em Lisboa. Eu adorei, é verdade, e nunca vou esquecer. Ainda por cima fui com os meus melhores amigos aqui da RFM. Só faltava mesmo o Rodrigo Gomes. Este é o Mundo Ideal, eu sou Inês Andrade. 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
5: Olá, sou Ana Paula Santos, notícias na RFM. O G7 admite novas sanções ao petróleo russo. Foi o presidente dos Estados Unidos quem deu voz a essa possibilidade na cimeira que decorre em França. Os 7 mais ricos reafirmaram o apoio à soberania ucraniana e concordaram que a Rússia deve ser pressionada a negociar o fim da guerra. Sobre o Irão, Donald Trump reafirmou que o Estreito de Hormuz deve estar reaberto na próxima sexta-feira. O presidente da República pede honestidade a Portugal no relacionamento com os países que aspiram a ser Estados-Império. Numa conferência esta manhã em Lisboa sobre relações transatlânticas e a nova ordem geopolítica, Seguro apelou ao posicionamento da Europa nessa nova ordem. Numa referência à relação com os Estados Unidos, defendeu uma verdadeira amizade. Aumentaram as queixas por furto de carteiristas. Dados da PSP revelam que nos primeiros 5 meses do ano houve mais 212 ocorrências desse tipo do que no mesmo período de 2025. Lisboa, Porto e Algarve são as zonas mais afetadas.
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10: Faz uma ótima viagem ao som deste mundo ideal. Hoje só comigo, Inês Andrade. Daqui a pouco temos mais um momento de nostalgia a viver. É verdade. Vamos ter o nosso throwback, é uma viagem no tempo. Vais ouvir uma música que tu amavas e não sabes que continuas a amar. Já lá vamos.

Luís Capaldi, esta voz inconfundível na tua RFM é uma grande música. Estás comigo, Inês Andrade, este é o Mundo Ideal e eu prometi, cá vamos nós, para mais uma viagem no tempo, é o nosso throwback. E aterramos no ano 2000, um ano que eu achava que não ia acontecer e que o mundo ia acabar. Eu era criança, tinha 10 anos e quis acreditar nesta situação. Eu e os meus amigos passámos a meia-noite juntos, de 1999 para 2000, e fomos para baixo da cama com alguns enlatados a achar que o mundo podia acabar. Enfim, neste mesmo ano saía um álbum de uma das bandas mais famosas do mundo e que vai estar cá em Portugal no Rock in Rio. Vê lá se sabes qual é.

Eu acho que esta pianada não deixa dúvida nenhuma que estamos a falar dos Linkin Park. É verdade. Se calhar sofreste por amores ao ouvir este refrão inacreditável. E posso dizer-te mais. Eu tinha todos os posters e mais alguns. E fui muito feliz a ouvir isto. E traz-me recordações de uma pessoa que eu já não sou. Gosto muito mais da minha versão agora. Espero que tenhas feito esse exercício e tenhas chegado também a essa conclusão. Inês Andrade contigo. Este é o Mundo Ideal. Continuamos com as grandes músicas. É a vez dos 4:30. Aproveita com

É uma grande música, por isso toca na tua RFM. Tem uma ótima terça-feira, eu sou Inês Andrade e não sei se já passaste por isto, mas eu nunca tinha tido dores de costas como estou a ter neste momento. Eu acho que se tiver de perguntar ao Google, ele diz-me que eu tenho uma lombalgia. Estou com uma dor lombar. Oh, meus amigos, por favor, tu que estás a ouvir e já passaste por isto, dá-me mesinhas, dá-me truques, diz-me tudo o que eu tenho para fazer, que eu vou fazer. Ontem dei um mau jeito às costas e hoje quase que nem me consegui levantar. Aliás, eu estou aqui porque o Rodrigo não está e não queria deixar este programa ao abandono. Enfim, portanto, se sabes truques para tirar estas dores na zona lombar, eu quando me levanto pareço uma senhora idosa. Hã? Sabes truques, então diz-me 962-007-888. Eu estou a precisar bastante. Isto está muito difícil. Já me disseram amigas minhas no meu grupo do WhatsApp, vê lá se não é rins. Eu acho que não. Rins não dá para estar bem em nenhuma posição. Eu acho que fico bem deitadinha quietinha, não é? Não é o que esteja a fazer agora, mas daqui a bocadinho lá estarei, assim, em posição de morta. Aproveito a ação da RFM agora com a Taylor Swift.

0: Este é o programa No Mundo Ideal, hoje só comigo, Inês Andrade, e agora junta-se a mim o Duarte Pita-Negrão. Dudas do Nómbra para ouvir agora?
1: Estive recentemente no Porto.
0: Yeah! Viva Porto!
1: Mas depois foi com a família.
2: Deu Nómbra.
1: Muito obrigado, adoro fazer coisas com a minha família. Pode dar trabalho, mas no final raramente compensa. Disseram-nos, pá, vocês têm de ir a um sítio ótimo para crianças. O Parque Biológico de Gaia. É um sítio incrível, perfeito para crianças. Assim que cheguei, estava fixado na parede as regras do parque. Deve falar baixo. O ruído assusta os animais e incomoda os outros visitantes. Então, mas eu trouxe crianças, Walter. O volume que o meu filho Joaquim fala, pá, não tem explicação. Ele não consegue falar baixo. Ele sussurra aos gritos.
3: Pois.
1: Este pássaro é estranho. Não bater, nem se apoiar em vidros ou redes que protejam os animais. Foi tranquilo, eu expliquei-lhes. Eles, pá, e à quarta vez deixaram de bater nos vidros. Porque é uma coisa que também me incomoda. Eu chego lá e os animais estão sempre a fazer outras coisas ou a dormir. De repente o tigre está a dormir.
0: O tigre está a dormir é ótimo.
1: Está sempre a dormir. Nem se chegaste em tigre ou leão. Eu acho que eu já não. Ele agora está a dormir. As lontras estão a dormir. Malta, acordem-nas. Eu paguei bilhetes delas que dormam à noite. Não colher plantas. Eu desnovamente. Criança. Mudar os animais selvagens nem recolher penas de aves caídas no chão. Vocês têm que decidir o que vocês querem. Se eu digo ao meu filho para ele não apanhar uma pena do chão, então vai haver ruído. Vocês preferem ruído ou preferem que o meu filho apanhe gripe das aves? Também não são permitidas colunas de som, rádios e similares. Quem é que achou que era uma boa ideia levar um rádio? Bro, estive a pensar, eu levo isto, vamos estar a carburar peruca, bué da alta.
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0: E todos os episódios de Dudas do Nómbra podes ouvir em todas as plataformas digitais e aqui na RFM. Este Mundo Ideal acontece às terças e às quintas. Continuamos com as grandes músicas. Eu sou Inês Andrade e adoro ouvir esta no carro com os meus filhos. É assim, daqueles momentos que eu guardo para sempre. Aproveita, são só grandes músicas. Boa tarde.

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com as grandes músicas da tua RFM. Eu sou Inês Andrade e há coisas que eu não devia ser. Uma delas é Shopaholic, que é viciada em compras. Eu às vezes estou a fazer scroll no site da Zara, é verdade, nas aplicações das minhas marcas favoritas, e não devia ser esta pessoa, não é? Mas eu sou. Tanto que já estou aqui a contar os dias, porque diz que no final deste mês começam os saldos, e eu até já fiz uma lista das coisas que eu tenho para comprar a preço de saldos. Entre coisas para mim, coisas para os miúdos. Pá, eu acho que isto já entra aqui num descontrole um bocado grande. Mas por outro lado eu penso, eu não estou a comprar antes dos saldos. Há certo tipo de calçado dos miúdos que eu só compro quando está em saldo. Portanto, se calhar até sou uma pessoa poupada. Eu gosto de acreditar que sim. Será que és este tipo de pessoa? Hã? Inês Andrade contigo neste Mundo Ideal, depois deste momento de reflexão de pessoas shopólicos, temos Ondas do Mar para suavizar aqui na tua RFM. É o Ivandro, é uma grande música.

0: foi este. É verdade, toda a equipa da RFM em palco, não só a equipa da RFM, mas também alguns dos artistas confirmados à toa, Miguel Araújo, Ciro 4 e meia, Fernando Daniel. Quando e onde? 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Que grandioso espetáculo é este, nós contamos contigo.
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14: Olá, sou Ana Paula Santos. Notícias na RFM. Luís Montenegro promete fazer tudo para garantir a reforma da lei laboral. Aos jornalistas em Aljustrel, o primeiro-ministro sublinhou a necessidade de tornar o país mais competitivo, prometeu tudo fazer para garantir a reforma da lei laboral e espera que o Parlamento não seja um obstáculo no caminho para a afirmação da economia. Esta tarde, Luís Montenegro reúne com André Ventura para debater precisamente o pacote laboral. G7 admite novas sanções ao petróleo russo como forma de pressionar Moscovo a negociar o fim da guerra. Foi o presidente dos Estados Unidos que deu voz a essa possibilidade na Cimeira que decorre em Evian, em França. Um cidadão português condenado a 5 anos de prisão por abuso sexual de crianças foi detido na Suíça no cumprimento de um mandado de detenção europeu. O homem estava foragido à justiça há cerca de 4 anos, residia na Suíça, já foi extraditado e neste momento já cumpre pena em Portugal.
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16: É uma ótima terça-feira com a RFM, eu sou a Inês Andrade e neste mundo ideal é bom destralhar e vender as coisas que já não usas, mas eu vendi uma coisa que eu hoje estou profundamente arrependida. Sim, envolve cartas. Já lá vamos.

Muito obrigada por escolher todos os dias a RFM. Estamos juntos. Eu sou Inês Andrade, este é o programa No Mundo Ideal. E eu sou o tipo de pessoa que põe tudo no lixo, despacho tudo, ponho na vintage, ponho... Ou seja, eu gosto muito de destralhar. É uma coisa que me dá alguma paz de espírito. Só que há coisas que eu me arrependi de ter vendido. E passo a explicar. Arrependi-me profundamente de ter vendido e de ter dado também as minhas cartas Pokémon. Porque agora, meu filho, quer que eu compre cartas Pokémon quando os meus pais tinham gasto uma fortuna a comprar essas cartas para mim? Também me arrependo de outras coisas. E sobretudo ali na onda dos brinquedos. Adorava ter o meu primeiro Tamagotchi, o Furby, para mostrar à minha filha. Também gostava de ter guardado o meu Game Boy Color amarelo, que eu tanto gostava. Portanto, não sei se és o tipo de pessoa que guarda tudo. É verdade que não deves guardar tudo, mas algumas coisas deves guardar. Sobretudo as que são caras e até... Quer dizer, eu podia ter estas coisas todas que, se eu pusesse à venda, ia até ganhar um dinheirinho extra. Há alguns brinquedos que não se deitam fora. E digo-te, há um que não podes deitar fora, que eu acabei por gastar o mesmo ou mais dinheiro que os meus pais. Legos para criança. Eu tinha tantos legos daqueles maiorzinhos e acabo por estar a comprar o mesmo que eu tinha para os meus filhos. Enfim, há coisas que não podemos deitar ao lixo. Deito aqui algumas ideias. Legos, Tamagotchis, Game Boy e cartas. Cartas Pokémon. Portanto, se estás a fazer aquela... caderneta do Mundial, não deites fora, porque um dia vai ser uma relíquia e todo o dinheiro investido agora vai valer a pena. Esperemos que sim, não é? Porque estar a fazer essa coleção é bem caro. Eu sou Inês Andrade, este é o programa No Mundo Ideal. Aqui só ouves grandes músicas. Se não conheces esta, vais adorar. Chama-se I Don't

E estamos juntos a ouvir as grandes músicas da RFM. Eu sou Inês Andrade e há pouco dizia que há coisas que não podes nunca deitar ao lixo, sobretudo doar ou vender, porque um dia vais ter que gastar esse mesmo dinheiro que os teus pais gastaram para tu brincares para os teus filhos. Isto porquê? Porque os meus filhos agora andam-me a pedir cartas Pokémon e eu fico a sentir-me ridícula porque eu deitei fora todas as minhas cartas Pokémon. E há coisas que não podes deitar ao lixo. Legos, aqueles primeiros brinquedos, os Tamagotchis, os Furbies, eu adorava ter mostrado à minha filha. Agora, há coisas que tu perdes que não devias perder. Não só brinquedos. Eu lembro-me de perder o meu primeiro telemóvel e adorava mostrar o meu primeiro telemóvel, que eu até na minha cabeça acho que é pequenino, mas ele era grande. Aposto que era um Alcatel, que havia três cores. Eu acho que havia um cor de laranja e um azul, e depois as luzes eram assim meias verdes. Era o meu primeiro telemóvel, tinha uma antenazinha. Para mim aquilo era pequeno e eu acho que se tivesse esse Alcatel na mão ia ver que era pesado e não tão pequeno assim. Outra coisa que se perde muito e que eu gostava de mostrar aos meus filhos são os meus primeiros óculos de sol, que foram Arnett, que agora voltaram a estar na moda. Portanto, explica-me lá, qual foi a coisa que tu perdeste que te arrependes profundamente, que hoje gostavas de ter para mostrar? O que vale é que há algumas fotografias que nos condenam para sempre, não é? Isso podemos mostrar. Inês Andrade, este é o Mundo Ideal. Gosto de saber que estás desse lado a aproveitar as grandes músicas.

São só grandes músicas na tua RFM. Boa terça-feira, eu sou Inês Andrade. Há coisas que tu perdeste em criança, em jovem, e adorarias teres hoje para mostrares aos teus filhos. Eu falei dos meus primeiros óculos Arnett. E também recebi aqui uma mensagem da Susana que diz: eu adorava ter ainda os meus livros de dedicatórias do 5º e do 6º ano, onde todos tratavam por manos e manas e faziam dedicatórias como se fôssemos amigos para toda a vida. E de pessoas que se calhar se vão cruzando na tua vida ainda hoje e que escreveram coisas sobre ti muito queridas. Eu também não tenho esse livro de dedicatórias, que é meio chato, não é? Depois, tinha um brinquedo que era o Godzilla que eu gostava de ter guardado, diz o João. E a Tânia diz: eu tenho várias disquetes lá em casa, não tenho leitor de disquetes, mas até tenho medo de comprar um, gastar muito dinheiro num leitor de disquetes e depois só estão lá trabalhos feitos a Word. Isso é uma possibilidade, mas eu acho divertido encontrares essas coisas e ainda teres, pelo menos para mostrares, não é, fisicamente, como é que era uma disquete aos teus filhos. Outra coisa que eu adorava ter e que a Ana Antunes mandou aqui era o meu primeiro Walkman. Claro que sim. E quantas cassetes de VHS foram para o lixo porque já não eram precisas. Devíamos ter guardado pelo menos uma. Eu não tenho nenhuma para mostrar aos meus filhos. Nenhuma cassete VHS e aquelas de música. Não tenho nada desta vida. E CDs? Não tenho neste momento onde ouvir CDs, porque o meu computador já não tem leitor de CDs e o meu carro também não. Enfim, há coisas que nós devemos guardar, nem que seja para contares a história de como era a nossa vida, não só para os nossos filhos, mas também para os nossos netos. Fica aqui a ideia, não deitar tudo fora, é importante. Billie Eilish, ouves agora na RFM, é uma grande música, põe mais alto e aproveita, porque a vida é maravilhosa.

0: Estás com a RFM neste Mundo Ideal. Eu sou Inês Andrade, tenho uma ótima tarde e está cada vez mais perto a estreia de Portugal no Mundial de Futebol. 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
9: Na apresentação da sua primeira encíclica, um texto dirigido aos católicos, mas na verdade ao mundo inteiro, o Papa Leão XIV apelou a uma mobilização global para travar o potencial destrutivo da inteligência artificial, defendendo um escrutínio moral rigoroso sobre os avanços tecnológicos. Disse o Papa, a inteligência artificial exige agora ser desarmada, libertada das lógicas que a transformam num instrumento de dominação, exclusão e morte. Já agora, vale a pena pensar nisto.
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RFM, só grandes músicas. Tem uma ótima terça-feira. Estás comigo, Inês Andrade, neste Mundo Ideal. O Rodrigo volta amanhã. Eu não sei se és o tipo de pessoa que tem paciência para ir pôr gasolina. Quer dizer, tens de ter paciência, não é? Porque os carros têm de andar, a não ser elétricos. E por isso, volta e meia, tens de ir pôr gasolina. Mas há um hábito que se está a perder e há uma profissão que está a acabar. E eu acho que é das profissões mais fixes do mundo, que é os senhores que põem gasolina no nosso carro. Eu gosto muito mais de ir às bombas de gasolina que têm senhores que põem gasolina por nós. Não temos que sair do carro com filhos, é uma maravilha, porque tirar todos os filhos do carro para ir pagar é uma grande confusão. Portanto, queria um aplauso a todas as pessoas que dedicam a sua vida profissional a pôr gasolina nos carros dos outros. E que esta profissão não desapareça, porque para mim é das profissões que mais me dá jeito no dia-a-dia. Normalmente é em bombas que são um bocadinho mais caras, não é? Pois, pensei. Continuamos juntos neste Mundo Ideal. Já não ouvias esta há quanto tempo? Foi mais alto. Aproveita, sou Inês Andrade e estás na Rádio das Grandes Músicas. É assim mesmo, na tua RFM.

RFM, só grandes músicas. Eu sou Inês Andrade. Volto amanhã a partir da 1 da tarde para mais um Mundo Ideal. Agora deixo este estúdio para o nosso querido Hélder Tavares. É mais um Tá Bonito que está a chegar para a tua tarde ganhar uma alegria diferente.

0: É o que tu precisas todos os dias, não é? Por isso é que aqui estamos, não só para te animar, mas também para te dar grandes músicas. Beijinhos e até amanhã.
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24: Olá, sou Ana Paula Santos, notícias na RFM. É o último treino antes da estreia. A Seleção Nacional viaja daqui a pouco para Houston. Os jogadores nacionais treinam ainda a esta hora em Palm Beach. Viajam depois para a cidade de Houston, no Texas, palco do Portugal-República Democrática do Congo, de amanhã às 6 da tarde. A conferência de imprensa de antevisão está marcada para o início da madrugada. A estreia de Portugal no Mundial de Futebol obriga a ajustamentos de horários no Parlamento. O debate quinzenal com o Primeiro-Ministro de amanhã é antecipado uma hora para as 2 da tarde. Luís Montenegro promete fazer tudo para garantir a reforma da lei laboral. Espera que o Parlamento não seja obstáculo. Aos jornalistas em Aljustrel, o Primeiro-Ministro sublinha a necessidade de tornar o país mais competitivo. A GNR fechou 9 residências que funcionavam como lares, ilegalmente e sem condições, e deteve 7 pessoas. A operação decorreu em Lousada, no distrito do Porto, na sequência de uma investigação por maus-tratos a idosos.
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28: Muito boa tarde, tem uma ótima terça-feira com a RFM. Vamos a isso a partir deste momento. Tab Neto ainda sem Catarina Moreira, apenas Hélder Tavares por cá, Home Alone. A Catarina regressa já amanhã. Começamos com os Imagine Dragons, chama-se It's Time. Logo depois temos o Nuno Ribeiro, chama-se Saloia. Aproveita e o bom regresso a casa.

Chama-se Saloia, é o Nuno Ribeiro a tocar na RFM a 7 minutos depois das 4. Tenho um bom regresso a casa com o Tomlito. O meu nome é Hélder Tavares, vamos a isso, estamos juntos até bem perto das 7. Ainda sem Catarina Moreira, que está a aproveitar muito bem as suas mini-férias por Formentera. Entretanto, deve regressar hoje. Que acho que também já chega de fazer inveja às inimigas. Lá naqueles restaurantes maravilhosos onde a festa só termina, sabe-se lá Deus a que horas. Muito bem, vamos a isso. Aproveitar esta terça-feira incrível. Hein? Como estás tu desse lado? A qualquer momento, 962-007-888 é o número do WhatsApp da RFM. Podes dizer um oi aqui ao menino. E eu dou-te em troca, olha, as grandes músicas da tua rádio. Eu acho que é uma boa troca. Green Day já a seguir. Há também o Ray para ouvires nesta tarde de terça. Primeiro temos End of Beginning. Vamos lá, é aproveitar.

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Ouves agora I Run Haven.

0: Boa tarde, tem uma ótima terça-feira com o Tá Bonito. 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Atenção, já a seguir conferimos o trânsito, vemos o tempo para amanhã. Logo depois temos o Luís Capaldi no Tabonete. Chama-se Stay Love.
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2: 4h29, nesta altura, vamos conferir o trânsito com Alves Bandeira. 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Atenção que há um incidente na ponte Vasco da Gama em direção ao Montijo, a provocar condicionamentos. A segunda circular em direção a Sacavém está com demora entre Telheiras e o Radar. No sentido contrário, há também demora entre o aeroporto e o Campo Grande. E os acessos norte da ponte 25 de Abril também estão numerados a partir de Campo Lide. Já a norte, a ver se em direção à Rábida está com abrandamentos entre o Dragão e a A3 e mais à frente entre o Amial e a Ponte. No sentido contrário, há demora entre a Via Norte e a A3. A A3 demorada desde a circunvalação para a VCI e a Avenida EP com paragens no sentido Matosinhos-Porto. A respeito do tempo para amanhã, vem aí grande onda de calor. Isso mesmo, na próxima semana temperaturas vão subir acima dos 40 graus. Isto é já para ir preparando e pondo molho. Amanhã é quentinho também, no interior norte, aquele clima tropical com uma beca de nuvens. Trovoada também, e calor, e bom, continuam os aguaceiros nas ilhas. É o lado mau da coisa. Bom, temos Luís Capaldi com Stay Love.

É o Luís Capaldi, chama-se Stay Love, a tocar na RFM. Bom regresso a casa com o Tabinete. O meu nome é Hélder Tavares, sem Catarina Moreira, que ainda está de férias. Bom, este Mundial é mesmo capaz de mudar vidas. E fica atento porque já a seguir descobres quem é o jogador que começou o Mundial com 50 mil seguidores no Instagram e que, com apenas uma exibição, passou para mais de 7 milhões. É assim, estou a dizer que vais descobrir como se já ninguém soubesse, não é? Vamos pensar que há pelo menos uma pessoa que ainda não saiba de quem estou a falar. Primeiro ouves o Fernando Daniel.

futebol tinha mais um herói. Esta parte também é muito gira de se ver, não é? Do nada temos aqui mais um herói, sem dúvida alguma. De tal maneira que foi o impacto desta exibição de Vozinha que o guarda-redes cabo-verdiano passou literalmente de um dia para o outro, de pouco mais de 50 mil seguidores no Instagram, para... Deixa-me lá ver neste momento quantos seguidores é que tem o Vozinha. É assim, da última vez que eu tinha visto, tinha aí qualquer coisa como 7 milhões. 7 milhões num dia é... 8.1 milhões dele. Chocante. E porque de certeza vais ouvir falar muito deste guarda-redes ao longo do Mundial, já agora vamos conhecer melhor Vozinha, não é? É que a alcunha fora do comum não foi dada ao acaso. Ele cresceu com os seus avós e quando jogava futebol com os mais velhos nas ruas de Mindelo e se magoava, corria de volta para a sua avó. Tantas vezes que o nome pegou e ficou até à carreira profissional. Sim, senhor. Josimar José Évora Dias, no cartão de cidadão, Vozinha parece ter estado sempre destinado ao futebol, ou não tivesse ele o nome Josimar, porque o seu pai era fã do lateral brasileiro, com o mesmo nome que brilhou no Mundial de 86. E apesar de só se ter tornado profissional aos 25, Vozinha teve de esperar até aos 40 anos para viver o seu momento, mas ele chegou e é bem capaz de mudar a vida. Por isso, olha, já sabes, quando estiveres prestes a desistir, lembra-te que o teu momento, Vozinha, pode mesmo estar ao virar da esquina. Ok? Que bonito. Muitos parabéns a Cabo Verde. Que belo mundial que estamos a ter até agora. Olha, toca o seu Jorge, chama-se Borbozinha. Tem um bom regresso a casa.

0: Deixa-me dizer também que os bilhetes estão a vender muito bem e temos alguns artistas já confirmados, como por exemplo à toa, Fernando Daniel, Ciro, Miguel Araújo e ainda os 4 e meia. Bom, a coisa não fica por aqui. Em breve serão anunciados mais novos, mas se fosse a ti, compravas já o teu bilhete, ok? Toda a informação está no nosso site rfm.pt. A caminho das 5 da tarde, bom regresso a casa com o Tá Bonito.
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0: São que há um incidente na ponte Vasco da Gama em direção ao Montijo, está a provocar condicionamentos. A segunda circular em direção a Sacavém está com demora entre Telheiras e o Radar, no sentido contrário há demora entre o aeroporto e o Campo Grande, e a ponte 25 de Abril a complicar a partir de Campo Lite. Ok, já a norte, a VCI em direção à Rábida está com um acidente no Dragão, com abrandamentos entre o Dragão e a A3, e mais à frente uma avaria na Boa Vista e na Rábida com demora entre o Amial e a ponte, no sentido contrário, há demora entre a Rábida e a A3. A A3 também demorada desde o nó da A4 para a VCI e a Avenida AEP com paragens no sentido Matosinhos-Porto. A respeito do tempo para amanhã, vem um grande tempão de calor. Na próxima semana, posso já dizer que as temperaturas vão subir para cima dos 40 graus. É só para te preparares, ok? Bom, amanhã quentinho também, continuam os aguaceiros nas ilhas. Isso é que está lá muito bom. Vamos às notícias com a Ana Paula Santos.
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5: Olá, boa tarde. Já se conhece o local para a assinatura do memorando de entendimento entre os Estados Unidos e o Irão. Vai ser na estância alpina de Birkenstock, perto de Lucerna, na Suíça, anunciou o ministro dos Negócios Estrangeiros suíço. O memorando prolonga por 60 dias o cessar-fogo em vigor desde 8 de abril e estabelece um quadro negocial com vista a um acordo final. A seleção nacional está a 25 horas da estreia no Campeonato do Mundo de Futebol. A viagem para Palm Beach e Houston está marcada para as 7h30 da tarde. Os jogadores treinaram ainda de manhã. Às 6 da tarde de amanhã, Portugal defronta a República Democrática do Congo, o primeiro jogo da fase de grupos. Entretanto, está a formar-se uma tempestade tropical ao longo da costa do Texas, que pode afetar a zona onde a seleção portuguesa vai jogar. As autoridades norte-americanas não são muito rigorosas, aliás, são rigorosas e não hesitam em suspender um jogo quando se aproxima uma tempestade ou uma simples trovoada.
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0: Muito boa tarde, tenho um ótimo regresso a casa com o Tabinete. Meu nome é Hélder Tavares, sem Catarina Moreira, que continua ainda de miniférias, regressa amanhã. Está ela a aproveitar ainda os últimos cartuchos em Formentera. Ela que aproveite. Amanhã já regressa ao trabalho, vida dura. Ora, muito bem, fica atento, até porque daqui a pouco vamos chegar ao Que Barulho É Este com a Century 21 no coração do bairro, para melhor o aconselhar. Muito dinheiro em jogo, vai decorando o número 21381-4540. Abrimos a hora com Teddy Swims.

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1: Chama-se Can't Stop, são os Red Hot Chili Peppers a tocar na RFM, tarde de terça-feira, passam 3 minutos das 5. Bom regresso a casa com o Tabonito, meu nome é Hélder Tavares. Ora, muito bem, está na altura de chegarmos ao Que Barulho É Este com a Century 21 no coração do bairro para melhor o aconselhar. Deixa-me dizer-te que temos em jogo 1.380 €. Tudo o que tens de fazer é ouvir o barulho com atenção, logo depois ligar para cá através do 213814540. Volto a repetir, 213814540. Atenção, o barulho é muito rápido. Por isso eu estou aqui a dar um tempinho para te concentrares, ok? Olá então, muita atenção ao barulho, não te esqueças que logo depois é tentares a tua sorte ligando para o 213814540. Olá então. Atenção. Pronto, é só isto. Eu avisei que era muito rápido. Passa pelo site da RFM. Nem que seja para veres os palpites errados, ok? Via aberta a partir deste momento. 213814540. Que barulho é este? Daqui a pouco. Agora toca Ella Langley, Shoes in Texas. 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

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Ouve-se agora Papillon com Bárbara Tinoco, logo depois temos o Luís Capaldi.

0: Chama-se Before You Go, Luís Capaldi a tocar na RFM. 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Atenção, mantém-se um incidente na ponte Vasco da Gama em direção ao Montijo. Está a provocar condicionamento desde Sacavém. A segunda circular em direção a Sacavém está com demora entre Telheiras e o Radar. No sentido contrário há também demora entre o aeroporto e o Estádio da Luz. E os acessos norte para a ponte 25 de Abril estão a complicar a partir de Campolide. Já a norte, há um acidente na VCI em direção à Rábida, no Dragão, com abrandamentos entre Bonjoia e A3. E mais à frente, uma avaria na Boa Vista e na Rábida, com demora entre Paranhos e a Ponte. No sentido contrário, há demora entre a Rábida e a A3. A A3 também está demorada desde o nó da A4 para a VCI e há paragens na Avenida AEP nos dois sentidos. A respeito do tempo para amanhã, vem uma grande onda de calor. Isso mesmo. Na próxima semana, temperaturas vão inclusive a subir acima dos 40 graus. Isto é só mesmo para te ir preparando. Amanhã é quentinho também, no interior norte, aquele clima tropical com nuvens, trovoada também e algum calor. E continuam os aguaceiros nas ilhas. Atenção, já a seguir ouves Elisa com o Tiago Nogueira. Chama-se Como é Fraco o Coração.
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0: altura de jogarmos ao Que Barulho É Este com a 121 no coração do bairro para melhor o aconselhar.
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0: Já temos connosco alguém em linha, vamos conhecer ao ouvinte. Olá, muito boa tarde, como te chamas?
2: Rosa Santos.
0: Rosa Santos, Rosa, és de onde?
2: São Domingos de Rana.
0: São Domingos de Rana. Não está assim tão longe de nós.
2: Já te lembras que eu já falei duas vezes.
0: É assim, eu acho que já apanhamos aqui alguém de São Domingos de Rana. Pois, às tantas foste tu e já não me recordava.
2: Exato.
0: Ok, como é que tu estás? Bem disposta?
2: Bem, bem disposta.
0: A fazer
2: com
0: o quê?
2: Calor.
0: Está muito calor, não está?
2: É, está.
0: Está bom para estar na praia?
2: Pois.
0: Mas não parece que estejas num ambiente de praia.
2: Pois não, estou a trabalhar.
0: Ah, e é? O que é que fazes da vida? Relembra-me lá.
2: Costureira.
0: Ah, já me lembro. Então não foi uma vez aqui com a Catarina Moreira que eu disse que um dia ia lá levar a roupa?
2: Exatamente.
0: Não é?
2: Foi isso mesmo.
0: Está a Rosa a costurar?
2: Está um bocado calor para cozer.
0: Também é verdade, também é verdade. Uma fase muito dura, é verdade, sim, senhor. Olha, Rosa, vamos lá jogar. Nós temos em jogo 1.380 euros. Isto é simples, vamos novamente passar o barulho.
2: Logo vamos assim... lá, ele é tão pequenino que nem dá mesmo para perceber muito bem.
0: Pois, é um barulho muito complicado. Mas olha, nunca sabe. Vamos lá então? Atenção. Rosa Santos de São Domingos de Gana. O barulho já foi, conta lá, que barulho é este?
2: Eu acho que é capaz de ser fechar um computador.
0: Fechar um computador, diz ela. Muito bem. Está bloqueado, fechar um computador. Até porque fechar um computador tem assim também um barulho muito rápido, não é? Uma coisa muito rápida.
2: Exatamente.
0: Muito bem. Sim, senhor, está bloqueado. Oh, Rosa, aquilo que eu tenho para dizer é...
2: Está mal.
0: Não é isso, meu filho. Está mal. Não é isso. Não.
2: Mas é, olha, muito difícil, é?
0: É muito difícil, sem dúvida. Mas não é impossível.
2: Claro que não.
0: Ok? Não é impossível.
2: Vai tentando.
0: Por isso, isso mesmo, tenta mais vezes, está bem?
2: Ok.
0: Beijinho, Rosa. Deus, boa semana.
2: Obrigada, também para ti, tudo bom.
0: Obrigado, beijinhos. Tenta a próxima tiragem. Acontece hoje ainda na Joana Cruz. E pode ser que ganhes dinheirinho com a RFM.

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1: João, para quem começa a investir, o que costuma fazer mais sentido é escolher ações individuais ou investir em ETFs?
2: Depende muito do perfil da pessoa, Inês, mas há diferenças importantes. As ações individuais são como escolher jogador a jogador numa equipa. Podes acertar numa grande empresa e ganhar bastante dinheiro, mas também podes errar e perder valor rapidamente. Já os ETFs, que são fundos que juntam várias empresas diferentes num único investimento, funcionam como comprar o campeonato inteiro. Em vez de dependeres apenas de uma empresa, fica-se exposta a dezenas ou até centenas ao mesmo tempo, o que ajuda a reduzir o risco. Para a maioria das pessoas que está a começar, os ETFs acabam por ser mais simples, mais diversificados e emocionalmente mais fáceis de gerir. As ações individuais exigem mais tempo, mais estudo, mais acompanhamento do mercado e maior tolerância às oscilações. Os ETFs também permitem investir regularmente, mesmo com quantias pequenas, mantendo uma estratégia mais estável e disciplinada ao longo do tempo. Não existe uma resposta certa para toda a gente, Inês, mas há uma regra importante. Quanto menos experiência tens, mais sentido costuma fazer começar com soluções diversificadas e consistentes, em vez de tentar adivinhar quais serão as empresas vencedoras.
1: Investir bem não é acertar sempre, é saber equilibrar o risco e consistência. Obrigada, João. Nós voltamos em breve com mais um episódio de O Dinheiro Não Cai do Céu aqui na RFM.
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1: 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Atenção, há um acidente no IC19 em direção a Lisboa, na saída de Rio de Moro. Está a condicionar o trânsito. No sentido inverso, há demora entre Alfragide e o Palácio. Ainda se mantém um incidente na ponte Vasco da Gama em direção ao Montijo. Está a provocar condicionamento desde Sacavém. A segunda circular em direção a Sacavém está com demora entre Telheiras e o Radar. No sentido contrário, há também demora entre o Relógio e o Estádio da Luz. E os acessos norte da ponte 25 de Abril estão a complicar a partir de Sete Rios. Já a norte, a VCI em direção à Rábida está com abrandamentos entre Bonjoia e A3. E mais à frente, uma avaria a registar na Rábida com demora entre Paranhos e a ponte. No sentido contrário, há demora entre a Rábida e a A3. A A3 demorada desde o nó da A4 para a VCI e a Avenida AEP com paragens nos dois sentidos. Atenção, a respeito do tempo para amanhã, veio uma grande onda de calor. Na próxima semana, as temperaturas vão subir acima dos 40 graus. Amanhã é quentinho também, no interior norte, aquele clima tropical com nuvens e um bocadinho de trovoada e também calor. Continuam é os aguaceiros nas ilhas. Vamos às notícias com a Ana Paula Santos.
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3: Olá, boa tarde. Agora é oficial. Ruben Amorim é o novo treinador do AC Milan. Acordo válido até o verão de 2028, com a possibilidade de ser estendido até 2029. O anúncio foi feito no site do clube italiano. Ex-Sporting United, Ruben Amorim, de 41 anos, sucede a Maximiliano Allegri nos Rossoneri. A seleção nacional viaja para Houston daqui a hora e meia. Amanhã é dia de estreia no Campeonato do Mundo de Futebol, às 6 da tarde, frente à República Democrática do Congo. A estância alpina de Burgenstock, perto de Lucerna, na Suíça, vai ser o palco para a assinatura do memorando de entendimento entre os Estados Unidos e o Irão. Foi o Ministério dos Negócios Estrangeiros suíço quem fez o anúncio. Mais de uma centena de operacionais e 6 meios aéreos combatem um incêndio que deflagrou há cerca de uma hora em Marinhais, no concelho de Salvaterra de Magos. Não há casas em risco e o combate ao fogo está a evoluir favoravelmente.
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1: Tem um bom regresso a casa com a RFM. Estás aí muito bem comigo, Hélder Tavares, sem Catarina Moreira, que ainda está de miniférias em Formentera. Ela amanhã já cá está. Também vá, nem tudo é mau, não é? Sai do calor de Formentera para o calor nacional. Sobretudo num dia em que a nossa seleção vai chegar no Mundial. Um belo dia amanhã. Força, Portugal. Começamos esta hora com Miles Smith. Logo depois temos os 4:30.

Chama-se Dancemos um Slow, são os 4h30 a tocar na RFM, tarde de terça. Bom regresso a casa com o Tabonito. Hélder Tavares por cá. E porque a febre do Mundial está a tomar conta de todos, continuamos aqui no universo do futebol, desta vez fora de campo. Sim, é que numa realidade um bocadinho adjacente, Elma Aveiro, como sabes, irmã de Cristiano Ronaldo, continua com a sua veia empreendedora, vendendo vestidos nas redes sociais. Mas há aqui uma particularidade. A assinatura do irmão. Só que, bom, os títulos, ao que parece, são de contrafação. Sim. Fica atento, volta bonito, eu já te conto tudo, ok? Primeiro, e porque são 6 e 7, vamos agora o Ed Sheeran, chama-se Chivers, logo depois Closer to the Edge, 30 Seconds to Mars.

Sei que eu estou bonito, meu nome é Hélder Tavares. Ora bem, não sei se estás a par, mas Elma Aveiro tem uma carreira sólida como empreendedora nas redes sociais. Vende coisas. Tem uma marca de produtos de beleza, a Elma Aveiro Premium, e também vende roupa. Sim, sim. Mas há aqui um pequeno problema. É que nos últimos dias, a Elma Aveiro tem estado a vender vestidos nas redes sociais. Só que vestidos, bom, que são um bocado esquizofrénicos. E porquê, perguntas tu? São assim um bocado esquizofrénicos porque tem a etiqueta da Nike e na parte de trás o símbolo da Adidas, o que é um problema, não é? Para além disso ainda tem a assinatura do Cristiano Ronaldo, que, e atenção, estamos a mandar isto apenas para o ar, muito provavelmente, assim, eu não acredito que ele tenha aprovado o uso da assinatura nesta macacada, não é? Não sei. Bom, esta saladinha de frutas, a meu ver, é o sonho da Azai, não é? É uma saladinha de frutas de contrafação. Portanto, o vestido que usa ilegalmente o logo da Nike, temos. Também usa ilegalmente o logo da Adidas, temos. A juntar a tudo isto, também temos aqui uma jeitosa falsificação da assinatura, temos, sim senhor. E ainda junta o uso do logótipo da Federação Portuguesa de Futebol num vestido Adidas Nike, quando a marca que patrocina a seleção é Puma. Yes! Ai, meu Deus do céu, pronto, é isto. Eu não sei o que é que há mais para dizer. Mon amor, Zoila Quaitana no Tá Bonito?

0: 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Atenção que ainda se mantém um acidente no IC19 em direção a Lisboa, na saída de Rio de Mouros. Está a condicionar o trânsito. No sentido inverso, há demora entre Pinamanique e Queluz. Mantém-se ainda um incidente na ponte Vasco da Gama. Uma tarde complicada na ponte Vasco da Gama em direção ao Montijo, a provocar condicionamento desde Sacavém. Há demora na segunda circular em direção a Sacavém, entre e o radar. No sentido contrário, há também demora entre o relógio e o Estádio da Luz, e os acessos norte da ponte 25 de Abril estão a complicar a partir de Sete Rios. Já a norte temos abrandamentos na VCI em direção à Rábida, entre Bonjoia e A3, e mais à frente uma avaria na Rábida com demora entre Paranhos e a ponte. No sentido contrário, há também demora entre a Rábida e a A3. A A3 demorada desde a circunvalação para a VCI e a Avenida AEP com paragens nos dois sentidos. Bom, a respeito do tempo para amanhã, deixe-me dizer que vem uma onda de calor na próxima semana, inclusive é temperaturas acima dos 40 graus. Quanto amanhã, tipinho bom, é isso mesmo, quentinho, com o interior norte num clima tropical, com nuvens, trovoada e também algum calor, e continuam aliás os aguaceiros nas ilhas. 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E fica atento, até porque já a seguir ouves uma que eu adoro, é nova de Teddy Swims aqui no Tabnete, chama-se Mr. Know-It-All.
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0: sem Catarina Moreira, que está de regresso já amanhã, depois de umas belas miniférias. Sim, senhor. Entretanto, está naquela altura, a altura de ouvir o melhor momento de Canta Plena de Paixão de hoje, a rádio novela do Café da Manhã, com Pedro Fernandes, Mariana Alvim, Luís Pinheiro, Gabriela Barros, Nuno Lopes, Cristóvão Campos e também Cici Martins, das mentes criativas do Rui Melo e Henrique Dias. Vamos lá então, é isso, prepara-te, é o próximo minuto, que tem inclusive o apoio de Darty, especialistas em eletrodomésticos, tecnologia e entretenimento.
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0: É Sabrina Carpenter a fechar mais um Tabneto. Amanhã já está de regresso a Catarina Moreira. Vamos estar juntos a partir das 4. Entretanto, já cá está a nossa Joana Cruz para mais um da Joana, e com um dinheirinho, não é?
1: Com dinheirinho para dar, depois das 7h30. Mais de 1.500 euros.
0: Mais 1.500 euros. Participar é simples?
1: Claro, é muito simples. É quando eu disser, para ligar para aqui, quem sabe, adivinhas o que barulho é este aqui na RFM.
0: Só quando a Joana disser ok, beijinhos, até amanhã.
1: Tchau, tchau.
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No sentido inverso, também há demora desde Alfragide até a Amadora. Ponte Vasco da Gama, um incidente ali em direção ao Montijo, provoca condicionamentos desde Sacavém. Segunda circular com as lentidões nos locais habituais e na A5 as paragens de Caselas, a Linda a Velha. Quanto à VCI para a Rábida, a Branda, centro-nó da A44 e da A3. Mais à frente, uma avaria na Rábida está a provocar demora entre Paranhos e a Ponte. No inverso, da Rábida à A3, que também está demorada no final para a VCI, e a Avenida EP a parar nos dois sentidos. Amanhã, máximas de 24 no Porto e no Funchal, 33 em Lisboa.

0: espera de 32, máxima de 22 em Ponta Delgada. As notícias por aqui na RFM é com José Carlos Silva, já daqui a pouco.
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4: Olá, viva, boa tarde. Os Estados Unidos vão autorizar o Irão a vender petróleo de imediato ao abrigo do acordo para o fim da guerra. A notícia está a ser avançada pelo The Wall Street Journal, que cita fontes ligadas ao processo, com a perspectiva de um acordo que deverá ser assinado esta sexta-feira numa estância de ski em Borgenstock, na Suíça. O preço do petróleo está em queda. O preço do barril de crude Brent, que serve de referência para Portugal, está a cair 5% nos mercados internacionais para o valor mais baixo em 3 meses. Não houve entendimento entre o governo e o Chega para um acordo sobre a reforma laboral. Os obstáculos são vários, enumerou André Ventura, depois de se reunir com Luís Montenegro. Desde logo a redução da idade para a reforma. Está dominado um incêndio em Salvaterra de Magos, no distrito de Santarém, Lavra, em zona de mato, e não está a colocar casas em risco. Registou-se uma substancial redução de meios, são agora menos de 80 operacionais, que já não contam com o apoio de meios aéreos. O AC Milan confirma Ruben Amorim é o novo treinador do clube italiano. O técnico deixou o Sporting após 2 títulos de campeão nacional e rumou à Inglaterra, onde treinou desde 2004, sem grande sucesso, o Manchester United.
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0: Vamos lá então fazer uma excelente viagem. Regresso a casa com a RFM, a rádio das grandes músicas. Eu sou a Joana Cruz. Olá, muito gosto, tudo bem? Olha, isto é o da Joana. Quer dizer que também é tudo teu.

Final de tarde com a RFM, a Rádio das Grandes Músicas. Amanhã por esta hora, Portugal já estará a jogar o primeiro jogo do Mundial. Vamos lá ver o que é que vai sair dali, porque isto está a haver aí muitas surpresas com os underdogs, não é? Então ontem por esta hora estava tudo maluco com o empate de Cabo Verde e o Vozinha. Então, eu já não digo nada, porque eu vou vendo o crescimento na página de Instagram do guarda-redes de Cabo Verde, que na verdade joga por cá, não é? No Desportivo de Chaves. E está com 8.6 milhões de seguidores no Instagram, assim, pau, pau, pau. Vamos lá ver o que é que vai acontecer, entretanto, amanhã é com Portugal. Estamos aqui com uma expectativa muito grande. E, bom, já sabes que amanhã há toda uma emissão especial logo pela fresca, café da manhã a acontecer a partir da Cidade do Futebol, com todas as rádios juntas, assim, num evento, fazendo o que ainda não foi feito, mesmo com toda a energia de Portugal junta. RFM, Mega Hits, Renascença, Rádio Comercial, M80, Cidade, FM, portanto vai ser uma coisa para não perderes a partir das 7. Por aqui na RFM e em todas. Vai estar tudo no mesmo, ok? Pedro Santos, por aqui na RFM agora. Boa viagem.

Cruz contigo, isto é o da Joana, só grandes músicas e de quem sabe 1.510 € no teu bolso, daqui a pouco, depois das 7:30, vou desafiar-te a jogar que barulho é este na RFM, ok? Para já, Georgie, vamos devagarinho aí nesse regresso a casa com Glimpse of Us.

0: RFM, já são 7h29. 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E C19 em direção a Lisboa. Continua ali com o acidente na saída de Rio de Moro. Está a condicionar o trânsito. No sentido inverso, ainda há demora de Alfragide à Amadora. A Ponte Vasco da Gama também com um incidente em direção ao Montijo, a provocar condicionamento desde Sacavém. Segunda circular com as demoras habituais. Na VCI, atenção, em direção à Rábida, há um acidente no Freixo, abranda-se desde o nó da A44 e a A3 e mais à frente a demora também acontece ali entre o Amial e a Ponte e no inverso da VCI é devagar da Rábida até a A3. A Avenida AEP a parar nos dois sentidos e a A3 também demorada no final para a VCI. Ora, vamos a caminho de uma terça-feira que nos vai trazer 24 graus de máxima no Porto e no Funchal. Lisboa à espera de 33, 32 em Faro, máxima de 22 em Ponta Delgada. Vamos jogar?
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0: Ora bem, eu prometi e tenho aqui guardadinhos 1.510€ para te dar se no 213814540 me souberes dizer que barulho é este na RFM. 213814540.
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0: como é que a vida corre. Uma terça-feira, 16 de junho, por aqui na RFM, jogamos.
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0: Vamos até à Trofa, ela já está descansadinha depois de um dia de trabalho. Como é que estás, Elsa?
2: Estou melhorzinha agora que já estou descansada.
0: Exato, exatamente, já fechou o dia, portanto agora estás ainda mais preparada para, quem sabe, faturar 1.510 euros, porque está aí um barulho relativamente recente. Ainda ninguém está a adivinhar. Já tens algum palpite em mente?
2: Um palpite tenho. Um palpite tenho. Agora vamos ver.
0: Vamos ver se é o certo ou não, não é? Então vá.
2: É isso.
0: 1.510 euros. Que barulho é este na RFM? O que é que tu achas que é?
2: Acho que é fechar a caixa dos fones.
0: Fechar a caixa dos fones. Ok. Sim, senhora. Estou a ver. O que é que estás a dizer? Ora, nos palpites errados que nós vamos pondo sempre, não é? Há uma listazinha na aplicação ou no site da RFM onde nós pomos sempre os palpites errados. Deixa-me cá consultar. Este está lá, este não está lá. Ai, Elsa, ou oh Elsa! Não está, mas vai estar. Não está, mas vai estar. Olha, mas foi um excelente palpite. Muito obrigada, mas não é. Um beijinho grande e volta a tentar, boa.
2: Obrigada.
0: Até breve. Obrigada, obrigada, obrigada. Ora bem, amanhã há mais. Que barulho é este, né? RFM. Estamos com mais de 1.500 euros já, portanto, boa sorte para amanhã.

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0: Olá, viva, boa noite. Sou o José Carlos Silva. A conta gotas são revelados pormenores em torno do memorando de entendimento entre Estados Unidos e Irão. Desta vez a agência de notícias Reuters cita uma fonte saudita para avançar que para impulsionar um investimento no Irão são disponibilizados 300 mil milhões de dólares e não é dinheiro proveniente de fundos que foram congelados a Teherão, nem verbas para reparação pelos danos da guerra. A verba visa incentivar o acordo que deverá ser rubricado sexta-feira na Suíça. Ao abrigo deste acordo, Teherão fica automaticamente autorizado a vender petróleo. Não houve acordo na reunião esta tarde entre o líder do Chega e o primeiro-ministro sobre a lei laboral. André Ventura deu uma conferência de imprensa na Assembleia da República para enumerar os pontos do desentendimento, entre eles a redução da idade para a reforma. Entretanto, o líder do PS, José Luís Carneiro, garantiu hoje não ter recebido qualquer convite por parte do primeiro-ministro para reuniões sobre a lei laboral ou a PSU. No Mundial de Futebol, a primeira partida do dia arranca daqui a minutos, às 8 da noite, um França-Senegal. Quanto à seleção portuguesa, viaja a esta hora de avião para Houston, no Texas, onde amanhã se estreia na competição frente à República Democrática do Congo.
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RFM só grandes músicas nesta terça-feira. O verão chega já no domingo, mas atenção que para a semana estão a falar de uma vaga de calor acima dos 45 graus em alguns sítios do país. Aguenta!

0: Muito obrigada por estares por aí comigo, Joana Cruz. Isto é o da Joana. Amanhã por esta hora, a ver se já temos boas notícias de Portugal lá no Mundial. Ai, que ansiedade. Entretanto, ele esteve em Portugal também. Foi uma febraça a visita do Bad Bunny. Vamos aí cantar com ele na RFM.
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0: Terça-feira a acabar devagarinho por aqui na RFM. Há quem diga que a terça-feira custa ainda mais do que a segunda. Será verdade? Seja como for, com a RFM, a Bibi Rexha e Faithless, ouve já a seguir e bom descanso.
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4:30, Miguel Araújo, que vais ter também dia 17 de outubro, Super Boca Arena no Porto, RFM, a preparar. 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
13: Viva, boa noite, sou José Carlos Silva. Com o conflito do Irão na perspectiva de ficar resolvido sexta-feira, Donald Trump afia as garras contra a Rússia. O presidente norte-americano afirma estar preparado para em breve restabelecer as sanções às exportações de petróleo russo, declarações depois de se reunir com o presidente ucraniano Volodymyr Zelensky na cimeira do G7. Justifica que é possível avançar com as sanções porque agora o petróleo está a fluir. E muito graças à possibilidade de morando de entendimento entre Estados Unidos e Irão ser assinado sexta-feira na Suíça, o que de resto está a fazer descer de forma acentuada o preço do petróleo. O barril de Brent de referência para Portugal desceu para o valor mais baixo em 3 meses. Está em marcha o primeiro jogo do Mundial de Futebol esta terça-feira, o França-Senegal. Há pouco resultado, um empate sem golos. Ruben Amorim sai do Manchester United para o AC Milan. O site do clube italiano sublinha que, ao longo da sua carreira, o treinador desenvolveu uma abordagem tática dominante moderna, com perfis claros de jogadores e um forte design organizacional que desenvolve os jovens jogadores e maximiza o seu potencial. Fica bem com a RFM e a Joana Cruz.
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1: Joana Cruz, contigo por aqui na RFM, e a minha indignação acontece todos os anos por esta altura. Já lá vamos. Já me vou indignar contigo também daqui a bocadinho, mas para já são 10 músicas seguidas a começar no da Joana.

RFM só grandes músicas nesta contagem decrescente para o verão, que vai chegar já no domingo. E é por esta altura sempre também que eu fico a pensar, mas quem, em que minuto, de que dia, de que ano, de que mês é que aconteceu alguém pensar assim, vamos rechear as bolas de Berlim com outra coisa, que não aquele cremezinho pasteleiro, não? Estava a ver que isto agora, há bolas de Berlim com recheio de açaí, ok? Há açaí, chocolate branco, tiramisu, pistacho, banoffee, mas isto foi escalando num nível que eu não entendo. Eu nunca provei na vida outra bola que não a bola de Berlim tradicional. E é assim, eu também não percebo as pessoas que comem bola de Berlim sem recheio. Pelo amor da santa, aquilo é para ser, é mesmo para dar tudo. Agora, é cremezinho pasteleiro a transbordar pelos lados quando a gente dá aquela primeira dentada e depois aquilo salta assim para o dedo e fica no pacotinho e no guardanapo e às vezes até cai para aí, quase que a gente até come esse. Mas é assim, é creme pasteleiro. Porquê é que se inventa? Não havia necessidade. Onde é que isto tudo começou? Foi o ovo, foi a galinha, foi como? Mas o que é certo é que agora até açaí, estava eu hoje a ver, por amor de Deus. RFM, boa noite.

Rodrigo, para aqui na RFM. Muito boa noite, eu sou a Joana Cruz, isto é o da Joana. E vou estar contigo a cantar com o Fernando Daniel, 17 de outubro, Super Boca Arena. Que grandioso espetáculo é este, a RFM vai acontecer.

rápido demais, não é? Então, quando estás distraída e ouvir a RFM, acredito que o tempo ainda mais voa. Já estamos a meio de junho, muita gente já na contagem decrescente para as férias, não é? Olha, eu estou hoje há um mês, vou ter só umas mini férias. Tão bom, vamos riscando os diazinhos. Ah, que delícia, vamos lá, coragem, hein? Coldplay.

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1: Como dizia a sua dona Amália, obrigada, obrigada, obrigada. Estás sempre por aí com a RFM. Eu sou a Joana Cruz, amanhã de volta às 7 para o da Joana. Não tarda nada, ficas e muito bem com a Mami Ana Pinheiro. Mas antes, as notícias com José Carlos Silva.
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5: Viva, boa noite, sou o José Carlos Silva. O líder do PS diz que não há pressa em preparar um programa

0: económico do partido. Isto para, no seu entender, não cair na promessa de soluções milagrosas que depois não se cumprem, como faz o atual governo. José Luís Carneiro fez estas declarações à chegada para o encontro da Plataforma de Políticas Públicas, que pretende criar uma estratégia nacional para aumentar salários, valorizar o trabalho e reforçar a competitividade económica. O presidente norte-americano está preparado para em breve restabelecer as sanções às exportações de petróleo russo. Declarações após o encontro com o presidente ucraniano na cimeira do G7, Trump justifica a medida porque agora o petróleo está a fluir, tendo em conta o acordo com o Irão. No Mundial de Futebol, está concluída a primeira partida do dia, o França-Senegal, no estádio Nova Iorque, Nova Jersey. O resultado, uma vitória para a seleção gaulesa por 2-0. Logo mais às 11 da noite, a Iraque-Noruega no estádio Boston, em Foxborough. Às 2 da manhã, Argentina-Argélia. Quanto à seleção nacional, entra em campo esta sexta-feira, às 6 da tarde, frente à República Democrática do Congo, em Houston, no Texas. Fica com a Ana Pinheiro, na RFM.
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2: Boa noite. Segunda noite da semana, hoje não há desculpas para estar de mau humor. E eu, Ana Pinheiro, acabei de chegar com mais 10 músicas seguidas na RFM para aproveitarmos juntos até à meia-noite. Só grandes músicas. Amanhã é a estreia de Portugal no Mundial. E eu hoje vou ficar com uma nódoa negra por causa de um vídeo que estivemos a gravar para o Instagram da RFM. Vais poder ver amanhã e vais perceber tudo, ok? Amanhã, quando vires o vídeo, vais lembrar-te da nódoa negra no meu joelho direito.

Não sei quais é que são os planos para a tua terça-feira à noite, mas a melhor banda sonora está por aqui. Só grandes músicas na RFM, são 10 músicas seguidas. E há coisas mentiras que acontecem durante o Mundial. Ontem eu, Ana Pinheiro, estava no trânsito e um carro à minha frente começou com uma t-shirt fora da janela. Eu percebi que era a t-shirt de Cabo Verde, portanto o Cabo Verde tinha acabado de jogar no Mundial, ou tinha marcado um golo, ou ainda ia jogar. Era a terceira opção, ainda ia jogar, e começaram vários carros a buzinar, a desejar boa sorte. E eu gosto deste espírito mundial. Espero que amanhã Portugal ganhe. Vamos manifestar muito.

Estou convencida de que há músicas que foram feitas para ouvir depois das 10 da noite e esta é uma delas. Estás comigo, Ana Pinheiro, na RFM. Uma excelente noite para ti. Ainda bem que estás por aí a aproveitar estas 10 músicas seguidas. A próxima que te trago fala sobre parecer que estamos bem por fora, mas no fundo não está tudo bem. E é por isso que eu acho que devemos ser sempre empáticos com o outro, dar sempre o desconto. Se calhar aquela pessoa que não te disse bom dia hoje ou que foi mal educada, na verdade só não estava a ter um dia fácil. Nunca sabemos o que é que o outro está a passar.

0: Fernando Daniel a fechar estas 10 músicas seguidas aqui na RFM. Boa noite. Fernando Daniel, que já é pai de dois, e eu não sei se vai concordar comigo, se também não se consegue bronzear desde que foi pai, mas eu estive de férias no Alentejo e estive 5 minutos ao sol, portanto estou a entrar na minha época de vampiro. A propósito disso, podes ver um vídeo que fiz no meu Instagram, era Fico com 4 Is, e se te identificares, diz-me por favor que não estou sozinha. Já a seguir, Sunburn na RFM, Back to Friends.
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com as músicas mais felizes do mundo. Eu acho que os Coldplay entram assim no top das bandas que nos fazem sentir melhores, mais bem dispostos depois de os ouvir. Não concordas comigo? Seguimos agora com mais grandes músicas na RFM para a tua noite terça-feira. Boa viagem agora ao som de Alex Warren e esta Fever Dream. Estás comigo, Ana Pinheiro.

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1: E se estás a ouvir a RFM a esta hora, se calhar é um sinal do universo. Podias estar a fazer muitas outras coisas a esta hora, mas não, estás a ouvir a RFM neste preciso momento. E portanto, se calhar é um sinal para ligares o 761 10 10 10. Amanhã às 9 e um quarto.

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24: Viva, boa noite, sou o José Carlos Silva. O Centro Nacional de Saúde vai inaugurar mais um centro de dados até ao final do ano. Vai permitir que os sistemas de informação não fiquem em baixo quando se registam problemas no centro do Porto. Este novo centro vai ficar instalado em Évora. É uma decisão anunciada poucos dias depois de uma falha na aplicação do SNS 24 e do sistema de dispensa de prescrições médicas que afetou centenas de hospitais, centros de saúde e farmácias por todo o país. Já está em Houston, no Texas, a seleção portuguesa de futebol, que esta terça-feira, pelas 6 da tarde, fronta a seleção da República Democrática do Congo. A equipa das Esquinas viajou nas últimas horas de avião de Miami para Houston. Quando for madrugada em Lisboa, ainda haverá conferência de imprensa de antevisão da partida. Ainda no Mundial de Futebol, destaque para o primeiro jogo desta terça-feira, o França-Senegal, vitória da equipa gaulesa. França já garantiu os 2

0: 0 no tempo regulamentar, quando nos descontos o Senegal marcou e a equipa gaulesa replicou. Resultado final no marcador, França 3, Senegal 1. Fica bem com a RFM, Ana Pinheiro.
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4: Sabes aquelas pessoas que olhas para elas e percebes logo que são bem dispostas, que devem ser boa companhia? O próximo artista a começar aqui 10 músicas seguidas na RFM dá-me essa vibe. Teddy Swims. Depois vais ouvir também os 4 e meia, ainda Bad Bunny. Estás comigo, Ana Pinheiro, até à meia-noite.

Bad Bunny na RFM, por mim ele podia voltar já. Ele deixou esta música, é uma das melhores, para o fim do concerto, mesmo antes do encore, e disse para aproveitarmos as coisas simples da vida e para aproveitarmos o momento, porque ninguém sabe, essa é a verdade, o que se vai passar amanhã. Portanto, não sei o que é que te está a chatear neste momento, mas esquece isso tudo e aproveita agora Benson Boone.

Eu prometi só grandes músicas até à meia-noite e não menti. Aqui está outra de Pablo Alborán, já a seguir também The Calling com Wherever You Will Go. Eu sei que vais cantar comigo.

0: Foram 10 músicas seguidas aqui na RFM e já a seguir trago reforços. Já a seguir David Guetta, Teddy Swims e também Tom Zendai, ainda a Nena. Tudo para ouvires aqui na Rádio das Grandes Músicas. 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Já a seguir então, David Guetta, Teddy Swims e Tom Zendai.
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4: Viva, boa noite, sou o José Carlos Silva. O Papa Leão XIV espera que a guerra tenha realmente terminado entre Estados Unidos e Irão. Leão XIV, em Castelo Gandolfo, aos jornalistas, lembra que é sempre melhor privilegiar o diálogo e a negociação sem recorrer à guerra. Defendeu ainda o fim das armas nucleares e a procura do bem de todos os povos e a resolução dos problemas em várias vertentes, como a económica e a social. Estados Unidos e Irão têm encontro marcado para sexta-feira na Suíça para assinar presencialmente um memorando de entendimento que deverá abrir portas a um acordo mais alargado e à paz. Aguarda-se que nas próximas horas, já à madrugada em Lisboa, a Seleção Nacional de Futebol deu uma conferência de imprensa em Houston, nos Estados Unidos. Será de antevisão da partida marcada para esta quarta-feira frente à República Democrática do Congo. Será a estreia da Seleção das Esquinas no Mundial de Futebol às 6 da tarde, hora portuguesa. No nosso fuso horário, teve esta terça-feira o França-Senegal, renhido até a França desatar o nó e acabar por vencer por 3-1. Nesta altura decorre o Iraque 1, Noruega 2. Às 2 da manhã há um Argentina-Argélia.
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Com a maré ainda baixa e a lua a começar a fase crescente, é assim que começa o Oceano Pacífico desta noite. 2 horas de grandes músicas calmas e alguma conversa. Boa noite, boa viagem, estás com RFM, sou a Ana Colasso.

Já a seguir vais ouvir Benson Boone com Beautiful Things. E há quem tenha acesso a essas coisas bonitas, muitas vezes através dos professores que passam pelas nossas vidas. E no dia de agradecer a um professor, o que é que agradeces? A quem é que agradeces? Estás com o Oceano Pacífico na RFM.

Nesta noite que é de estudo para muitos, de ansiedade para outros, à espera das notas, a vida de estudante tem destas coisas. A avaliação é contínua, mas ainda há quem deite as fichas todas nos exames, nos testes, nas provas. Na verdade, espero que estudes bem e que corra melhor. Estás com o Oceano Pacífico.

0: Já a seguir, no Oceano Pacífico da RFM, falamos da liberdade iluminando o mundo. Uma estátua que chegou em peças e que mudou para sempre o horizonte de uma cidade conhecida em todo o mundo.
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0: Em Barcelona, o Papa Leão XIV visitou um centro penitenciário. As suas palavras foram de sinal de uma imensa humanidade. Disse o Papa: "O Senhor permite-nos a todos recomeçar sempre, pois ser humano e ser cristão não consiste em não cometer erros, mas sim em crescer na capacidade de se converter, arrepender, emendar e, acima de tudo, de se reconciliar e perdoar. Não existe, portanto, nenhuma situação que faça com que o Senhor desvie o seu olhar de nós. É uma verdade consoladora que nos acompanha em todos os momentos e nos lembra como o seu amor misericordioso está sempre acima do bem ou do mal que tenhamos feito." E terminou com uma afirmação que pode ser acolhida por todos: "Deus ama-te tal como és, mas sonha-te ainda melhor." Pensa nisto e boa noite.
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No Oceano Pacífico desta noite, falamos de algo que tem 93 metros de altura, pesa 225 toneladas. É a Estátua da Liberdade, que na verdade se chama A Liberdade Iluminando o Mundo. Uma estátua que foi oferecida pela França aos Estados Unidos como símbolo de liberdade e democracia. Chegou à cidade de Nova Iorque há precisamente 141 anos. Em peças, num barco. Estás com a RFM.

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